0: publicada no Diário Oficial da União. Thaís de Araújo.
1: De acordo com a medida, produtores que registraram perdas de ao menos 30% em duas ou mais safras poderão renegociar débitos com prazo de 8 anos.
2: Controle do diabetes. SUS começa a oferecer insulina glargina, um medicamento de ação prolongada.
0: O público-alvo são pacientes de 2 a 18 anos e idosos com mais de 70 anos. Natália Koslick.
3: A insulina glargina ofertada pelo SUS permite um controle mais estável da glicemia.
2: Hoje, na apresentação da Voz do Brasil, Mariana Jungmann e Luciano Seixas.
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2: O governo federal reagiu após a divulgação de nova taxação imposta pelos Estados Unidos aos produtos brasileiros.
0: A nova tarifa de 25% será cobrada a partir da próxima semana a produtos que são importados pelos Estados Unidos do Brasil, como açúcar, etanol, tabaco, madeira e calçados.
2: A medida foi tomada após investigação feita pelo escritório do representante do comércio dos Estados Unidos.
0: Para o Brasil, as justificativas para o novo tarifaço não têm embasamento.
2: A repórter Graziele Bezerra acompanhou os desdobramentos e tem mais informações. Boa noite, Graziele.
4: Boa noite para você também, Luciano. Boa noite para Mariana e boa noite para o ouvinte da Voz do Brasil. A primeira reação do governo brasileiro foi uma nota da Secretaria de Comunicação Social da Presidência da República, e nela o governo diz que segundo estatísticas do próprio governo norte-americano, os Estados Unidos acumularam nos últimos 15 anos mais de 424 bilhões de dólares em superávit de bens e serviços com o Brasil. E essa nota diz ainda que todas as alegações dos Estados Unidos foram refutadas pelo Brasil e que vai levar o caso à Organização Mundial do Comércio.
0: Agora, Grazi, o que os Estados Unidos alegaram para impor essas tarifas?
4: Bom, eles fizeram uma investigação que foi iniciada em julho de 2025 pelo escritório do representante comercial dos Estados Unidos, e esse escritório acusa o Brasil de adotar práticas consideradas aí prejudiciais ao comércio norte-americano em áreas como o mercado digital, PIX, regulação de plataformas digitais, propriedade também intelectual, acesso ao mercado do etanol, combate à corrupção e desmatamento. Bom, o ministro das Relações Exteriores, Mauro Vieira, falou hoje com a imprensa e informou que desde março de 2025 o governo brasileiro manteve mais de 30 reuniões presenciais, virtuais também ou por telefone, aí nos níveis presidencial, ministerial, técnico também, com autoridades norte-americanas. E citou o exemplo, segundo ele, o PIX é uma infraestrutura política, pública, na verdade, de pagamentos, que foi criada pelo Banco Central e está disponível a todas as instituições financeiras que atuam no Brasil e que não há competição desleal.
5: Não é sério falar em competição desleal gerada pelo PIX. As acusações sobre desmatamento também são absurdas. Desde 2022, reduzimos significativamente o desmatamento na Amazônia e no Cerrado. Estes são apenas dois exemplos. Todas as alegações dos norte-americanos para justificar a aplicação de tarifas não têm lastro na realidade.
2: Grazi, as exportações brasileiras para os Estados Unidos terão que impacto?
4: Bom, vamos lá, Luciano. O ministro do Desenvolvimento, Comércio, Indústria e Serviços, Márcio Elias, disse que 2.100 produtos ficaram de fora dessa nova lista, né, de taxação, produtos aí como café, suco de laranja, carne, fertilizantes e aeronaves, mas o impacto do novo tarifaço já foi calculado pelo governo.
6: Com essa nova tarifa, foi decidida ontem, nós vamos ter cerca de 18% das nossas exportações para os Estados Unidos atingida, que corresponde a 7,4 bilhões de dólares. Isso levando em conta o ano de 2024, antes, portanto, do início do tarifaço. Mas elas estão diversificando o mercado e nós vamos continuar nesse processo de diversificação do mercado. A participação dos Estados Unidos nas exportações brasileiras, que era de 12,1%, já caiu para 9,4%.
0: Bom, Grazielli, o governo detalhou as medidas que vão ser adotadas para socorrer esses setores afetados?
4: Já começou a falar, sim, como é que vai ser esse socorro. O ministro da Fazenda, Dario Durigan, explicou que o plano Brasil Soberano, que foi criado durante o primeiro tarifaço anunciado pelos Estados Unidos, vai ser ampliado, mas as novas medidas ainda vão ser detalhadas e dependem das conversas com os setores afetados.
6: nós já temos

0: prontos os mecanismos de proteção das nossas empresas e dos nossos empregos. Os setores afetados serão mais uma vez chamados ao diálogo e nós ampliaremos e reforçaremos o Plano Brasil Soberano, que dá apoio a quem foi injustamente afetado pelo tarifaço dos Estados Unidos. Seguiremos abertos à diplomacia e à negociação, seja com os Estados Unidos, seja com qualquer outro país.
1: E além disso, o ministro da Fazenda diz também que o governo vai estudar se aplica a lei da reciprocidade nesse caso. Essa norma autoriza que o governo, autoriza o governo, a aplicar restrições equivalentes, e aí no caso equivalentes aos Estados Unidos. Segue com vocês, Mariana, Luciano.
2: Obrigado, Graziele Bezerra, pelas informações ao vivo aqui na Voz do Brasil.
3: Pois é, e onde estão as principais oportunidades de exportação dos produtos brasileiros?
2: Informações como essa constam no painel Acordo Mercosul-União Europeia, lançado pela Apex Brasil.
4: A biodiversidade amazônica está ganhando espaço no mercado internacional por meio de itens como a castanha do Brasil e o açaí. Na Cooperativa Central de Comercialização Extrativista do Estado do Acre, por exemplo, 50% da produção é vendida para fora. Segundo Cássio Almada, gerente de vendas da cooperativa, os produtos já alcançam 17 países e a ideia é seguir conquistando novos mercados.
5: A gente vem buscando novas alternativas de mercado, verticalizando também a nossa produção para atender com subprodutos aí, tanto para castanha, principalmente agora para fruta, que nós vamos ingressar no mercado para exportação e atuar em todos os continentes.
4: Uma nova plataforma digital foi criada para apoiar as exportações do país. É o painel Acordo Mercosul-União Europeia, que permite identificar produtos com maior potencial de exportação e os benefícios tarifários previstos no acordo entre os dois grupos econômicos, como explica Laudemir Miller, presidente da Apex Brasil.
6: Todas as empresas, os produtores rurais, as cooperativas podem entender a realidade do Acordo Mercosul-União Europeia e aplicar a seu caso concreto, principalmente para planejar o aumento dessa exportação.
4: Em vigor desde maio deste ano, o acordo entre Mercosul e União Europeia prevê a redução e a eliminação gradual de tarifas para mais de 9 mil produtos exportados pelo Brasil. É possível acompanhar a situação de produto a produto por meio da nova ferramenta que está disponível no site www.apexbrasil.com.br. Reportagem Gabriela Noronha.
3: Pois é, a gente segue falando de vendas ao exterior, mas agora de frutas. Entre as principais que agradam os fornecedores estrangeiros estão a manga, o melão, o limão e a melancia.
2: Em 2025, foram mais de 1 milhão de toneladas exportadas para os mercados internacionais.
7: Ricas em sabor e em nutrientes, as frutas estão entre os 13 produtos brasileiros mais exportados para o exterior. E o país figura entre os principais exportadores internacionais. Os produtores brasileiros vendem frutas secas e frescas, como manga, melão, limão e lima, uva, melancia, mamão, abacate e banana. Os principais destinos são a União Europeia e os Estados Unidos. Em 2025, foram exportadas 1 milhão e 300 mil toneladas de frutas, que renderam em vendas US$ 1.570.000. O secretário de Comércio e Relações Internacionais do Ministério da Agricultura e Pecuária, Luiz Rua, comenta os dados das exportações brasileiras de frutas.
8: O Brasil, a despeito de ser um grande produtor de frutas, tem uma posição no ranking mundial dos exportadores acima da 20ª colocação. E nós temos, entre as principais frutas exportadas pelo Brasil, as mangas com 340 milhões no ano passado, depois o melão com 230, o limão com 200 milhões de dólares exportados.
7: O produtor e exportador Celso Zancan trabalha com a produção de uvas e principalmente de maçãs, o carro-chefe das vendas. Para este ano, a expectativa da empresa é vender 10 mil toneladas da fruta para os mercados internacionais. Ele costuma vender os produtos para países como Índia, Rússia, Portugal, Bangladesh, Irlanda e Arábia Saudita. Celso conta que para isso há um trabalho contínuo para que a produção atenda às exigências dos potenciais compradores mundiais.
9: A qualidade, ela é a mesma no mundo inteiro. A maçã, você tem que entregar uma maçã apresentável, sem danos mecânicos, sem defeitos aparentes.

0: sim, com uma boa coloração e uma boa crocância. E a questão sanitária, a questão de segurança alimentar. Cada país tem uma exigência um pouco diferente sobre algumas moléculas, permitem no Brasil, não permitem na Europa. Então isso você tem que atender, porque chegou num país e a NASE, ela acusar que está fora desses limites ou está com uma substância não permitida naquele país, a carga vem de volta. Né?
1: Até maio deste ano, as exportações de frutas já somavam US$ 663 milhões. Segundo dados da Organização das Nações Unidas para Alimentação e Agricultura, em 2024, o Brasil foi o quarto maior produtor de mamão do mundo e o quinto maior exportador mundial de manga, melão, melancia e banana. Reportagem Márcia Fernandes.
2: Produtores rurais que perderam pelo menos 30% da produção em duas safras podem renegociar dívidas com prazo de até 8 anos.
3: Uma medida provisória assinada nesta quarta-feira, 15 de julho, também dá suporte a agricultores afetados por eventos climáticos, como no Rio Grande do Sul.
2: Saiba como vai funcionar a renegociação.
4: De acordo com a medida, produtores que registraram perdas de ao menos 30% em duas ou mais safras poderão renegociar débitos com prazo de 8 anos, incluindo 2 anos de carência, sem a necessidade de pagamento de entrada. Além disso, segundo o ministro da Fazenda, Dario Durigan, a medida provisória prevê condições para a renegociação de dívidas de produtores rurais afetados por eventos climáticos, incluindo os casos registrados no Rio Grande do Sul.
5: Em especial, olhando para o Rio Grande do Sul, para quem teve mais perda em razão de mudança climática, nós estamos reconhecendo que se tiver 3 perdas, o prazo vai para 10 anos.
4: A medida provisória prevê ainda a criação de um fundo garantidor de crédito, com aporte de até R$ 2 bilhões, para dar suporte às operações de renegociação. Segundo o ministro da Fazenda, Dario Durigan, o fundo poderá contar com a participação de estados e municípios na sua estruturação.
5: Também vamos convocar os estados e municípios que queiram contribuir com o fundo garantidor para que, de alguma maneira, a gente tenha mais proteção com redução de spread, redução de juros.
4: A medida provisória determina que as taxas de juros sejam definidas de acordo com o porte do produtor e a origem das perdas. Nos casos relacionados a eventos climáticos, os juros serão de 5% ao ano para beneficiários do Programa Nacional de Fortalecimento da Agricultura Familiar, o PRONAF. 8% para produtores enquadrados no Programa Nacional de Apoio ao Médio Produtor Rural, o PRONAMP, e 11% para os produtores de maior porte. A MP terá validade imediata de 120 dias após a publicação, mas precisará ser aprovada pelo Congresso para não perder a vigência. Com locução de Thaís de Araújo, reportagem Gabriela Noronha.
3: Uma ferramenta que auxilia produtores rurais e cooperativas a consultar crédito.
2: É o simulador do Programa Nacional de Fortalecimento da Agricultura Familiar, o PRONAF.
3: A plataforma online informa condições de financiamento compatíveis com o perfil do produtor e as instituições financeiras que operam na região.
6: A plataforma disponível online é voltada para agricultores familiares e cooperativas no âmbito do Programa Nacional de Fortalecimento da Agricultura Familiar, o PRONAF. A ferramenta pode ser utilizada também por técnicos de assistência técnica e extensão rural, agentes financeiros, sindicatos e outras organizações que orientam agricultores familiares sobre o acesso ao crédito rural. O produtor Natanael Dal Bianco tem uma propriedade de 10 hectares no município de Jaboticaba, no Rio Grande do Sul, onde investe no plantio de milho e trigo. Ele também é técnico agrícola e trabalha com outros produtores da região. Natanael conta que já utilizou o simulador de crédito do PRONAF para saber as linhas de créditos disponíveis.
7: Já fiz a utilização do navegador do computador, traz todas as linhas de crédito, então fazer a pesquisa de saber qual que é a linha de crédito ideal, inclusive taxa de juros e condição de pagamento. Né?
6: Para acessar as informações, é preciso responder algumas perguntas sobre a situação do agricultor, como renda familiar e localidade. O mais importante é responder o que pretende financiar. Se o objetivo é, por exemplo, a compra de maquinaria, reformas na propriedade rural ou projetos de energia solar. Em seguida, são informadas as linhas de crédito e as condições de financiamento compatíveis com o perfil e quais as instituições financeiras que operam em cada região. A ferramenta reúne todas as informações sobre o PRONAF, como explica a ministra do Desenvolvimento Agrário e Agricultura Familiar, Fernanda Machiavelli.
8: Ele responde algumas perguntas simples e já fica sabendo quais são as linhas de crédito que são adequadas ao perfil, quais são as taxas de juros anos e as condições.

0: condições de pagamento. Porque a gente tem taxas de juros que variam de acordo com a renda da família. Depois que você faz a simulação, aí sim você pode se dirigir a uma das instituições bancárias que operam o PRONAF. Todos os bancos públicos, bancos cooperados. O banco vai analisar a sua capacidade de pagamento de acordo com sua renda e com seu histórico.
1: Seu Natanael, que já acessou o simulador diversas vezes, explica como vai planejar os investimentos da próxima safra.
2: Custeio de milho agora, safra de verão, e depois custeio de trigo, safra de inverno. Tem os demais investimentos para maquinários.
1: Vale lembrar que a plataforma não substitui a análise realizada pelas instituições financeiras, nem

0: crédito. Para conhecer a ferramenta, acesse simulador.pronaf.mda.gov.br. Reportagem Edinaldo Júnior.
1: Pois é, e a projeção econômica para o setor agropecuário no mês de junho deve chegar em 1 trilhão e 400 bilhões de reais.
2: O levantamento mensal divulgado pelo Ministério da Agricultura e Pecuária é calculado com base no desempenho das lavouras e no faturamento dos produtos rurais.
1: Em junho, o produto com maior participação na estimativa foi a soja, que representa cerca de 24% do valor total estimado.
3: O levantamento de junho do valor bruto da produção agropecuária, divulgado pelo Ministério da Agricultura e Pecuária, estima que o faturamento da produção dentro dos estabelecimentos rurais alcance 1 trilhão e 400 bilhões de reais. Desse total, 64% correspondem ao faturamento da lavoura, o que representa 893 bilhões de reais. A soja lidera com o valor estimado de 335 bilhões de reais. Na sequência, estão bovinos, milho, cana-de-açúcar e frangos. Juntos, esses segmentos representam 68,3% do valor bruto da produção agropecuária nacional. Na análise por unidades da Federação, Mato Grosso registra o maior valor estimado, seguido por Minas Gerais e São Paulo. O valor bruto da produção agropecuária é calculado mensalmente com base nas estimativas de produção e nos preços recebidos pelos produtores rurais. Thaisa Vitória para a Voz do Brasil.
2: Crianças, adolescentes e idosos com diabetes vão ter acesso à insulina glargina pelo SUS.
1: Esse medicamento possui uma resposta mais prolongada no organismo e permite um controle mais estável da glicemia.
2: Todos os estados devem receber o insumo até o final do mês, segundo estimativa do Ministério da Saúde.
4: A insulina glargina ofertada pelo SUS tem ação prolongada e, na maioria dos casos, permite apenas uma aplicação diária. Outros tratamentos podem exigir até 3 aplicações no mesmo período. Além disso, permite um controle mais estável da glicemia, como destacou a secretária de Ciência, Tecnologia e Inovação em Saúde, Fernanda Denegri.
5: Ela é mais estável porque ela é de longa duração, então ela permanece no corpo por 24 horas, então ela reduz as chances de hipoglicemia ao longo do dia. Reduz o risco daquela hipoglicemia noturna, que quem usa a insulina às vezes se preocupa, né?
4: O público-alvo são pacientes de 2 a 18 anos incompletos com diabetes tipo 1 e pessoas com 70 anos ou mais com diabetes tipo 1 ou 2. O paciente, o Biratã Geraldo Pinto Ribeiro, de 80 anos, já começou a fazer uso do novo medicamento.
6: Comecei a aplicar esse remédio uma vez por dia. Pego no posto de saúde com receita médica, o enfermeiro me explicou como se deve aplicar, eu aplico e estou com a diabetes controlada.
4: Mais de 250 mil tubetes de insulina glargina foram encaminhadas a 16 estados. Também foram distribuídas 52 mil canetas reutilizáveis para aplicação do medicamento. O Ministério da Saúde estima que todos os estados recebam os insumos até o fim de julho. De acordo com a secretária Fernanda Denegri, de Ciência, Tecnologia e Inovação em Saúde, a transição para um novo tratamento será feita de forma gradual.
5: São cerca de 2 milhões de pacientes que usam insulina no SUS. Então a ideia é que neste ano 30% das pessoas já possam migrar para essa insulina mais moderna. No ano que vem seria 60% e ao longo de 3 anos a gente completaria para chegar até 80% dos pacientes.
4: Para ter acesso ao medicamento, o cidadão deve procurar a unidade básica de saúde mais próxima de sua residência, com a receita médica carimbada. Pais, responsáveis ou cuidadores também podem solicitar a substituição pela nova insulina. Junto ao medicamento, será entregue uma caneta reutilizável para aplicação, com validade de 3 anos, além das agulhas necessárias para a administração correta. Reportagem Natália Koslick.
1: Se você é motociclista e pensa em comprar um capacete novo, atenção.
2: Uma mudança na fiscalização promete dar mais segurança na hora da compra.
1: Desde o início do mês, todas as lojas e fabricantes só podem vender capacetes com o novo selo do Inmetro.
2: A novidade é a presença de um QR Code que permite checar a autenticidade do equipamento usando o celular.
7: Muito além de um acessório obrigatório, o capacete pode ser a diferença entre a vida e a morte. E os números mostram por

0: porque, em 2024, mais de 37 mil pessoas morreram no trânsito brasileiro. Quase 42% dessas vítimas eram motociclistas. Em Brasília, o aposentado motociclista Getúlio Hahnemann viveu na prática a importância de um capacete certificado. Após um acidente de moto, ele escapou de sequelas graves graças ao equipamento de segurança.
1: O carro na minha lateral deu uma freada e apareceu um camarada que estava atravessando. O carro não atropelou ele e sobrou para mim. Não tive mais nada grave porque eu estava usando capacete.
0: Histórias como a do Getúlio reforçam a importância de escolher um produto certificado. Desde 1º de julho, fabricantes, distribuidores e lojas só podem vender capacetes com o novo selo de conformidade do Inmetro. A principal novidade é um QR Code que permite ao consumidor verificar na hora da compra se o produto é autêntico. O chefe da divisão de regulamentação e qualidade regulatória do Inmetro, Hércules Antônio da Silva Souza, explica a mudança.
2: A gente identificou uma série de fraudes nos selos da conformidade ao selo do Inmetro que eram usados até então, que vai levar o consumidor a ter uma informação falsa. O segundo é que a gente está criando uma ferramenta que agora permite uma informação muito mais qualificada. Ele agora pode se utilizar de um QR Code que vem no selo, único, inviolável, que não pode ser falsificado. Ele, ao utilizar essa leitura do QR Code, ele passa a ter informações muito mais qualificadas.
0: Quem já possui um capacete certificado com o selo antigo pode continuar usando normalmente. A mudança vale apenas para a comercialização de novos produtos. Capacetes vendidos sem o novo selo e sem o QR Code passaram a ser considerados irregulares. Alerta Hércules Antônio do Inmetro.
2: Um capacete sem selo é, na verdade, uma compra inadequada, porque você está se colocando numa condição de risco, acreditando que o capacete vai te proteger, mas na hora que você mais precisar dele, ele vai falhar, porque ele não passou pelos ensaios de avaliação.
0: O empresário Iago Dias, dono de uma loja de capacetes em Brasília, defende a mudança e fala o que é preciso ficar atento na escolha de um capacete.
3: Verificar o selo do Inmetro, se realmente é legítimo, saber o tamanho certo. E o terceiro, que eu falo muito para meus clientes, é não economizar onde há segurança. Então, prezar sempre pela qualidade.
0: Na dúvida, a recomendação é simples. Comprar sempre em estabelecimentos confiáveis. Conferir o novo selo do Inmetro e verificar a autenticidade pelo QR Code. Afinal, quando o assunto é capacete, economia nunca pode custar segurança. Reportagem Pablo Mundim.
4: As inscrições para o processo seletivo do FIES, o Fundo de Financiamento Estudantil, para o segundo semestre do ano, acabam amanhã.
5: O FIES oferece financiamento a estudantes matriculados em cursos superiores de instituições privadas.
4: As inscrições devem ser feitas no portal único de acesso ao ensino superior.
5: E essas foram as notícias do governo federal.
4: Uma realização da Secretaria de Comunicação Social da Presidência da República.
5: Com produção da empresa Brasil de Comunicação.
4: Fique agora com as notícias do Poder Judiciário e do Congresso Nacional. Boa noite.
5: Boa noite para você e até amanhã.
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8: Supremo Tribunal Federal divulga nota sobre manifestações do governo dos Estados Unidos.
9: Eleições 2026. TSE já pode divulgar boletins e orientações ao eleitorado.
8: Para o STJ, direito de retenção por benfeitorias em imóvel não se aplica a inquilino inadimplente.
9: Boa noite, eu sou Marcela Luiza.
8: E eu sou Walter Lima.
9: O Supremo divulgou uma nota nesta quinta-feira em resposta às manifestações do governo dos Estados Unidos sobre decisões da justiça brasileira.
8: O STF afirma que atua exclusivamente por força da Constituição Federal, reforçando que as decisões tomadas são públicas e fundamentadas na Constituição e nas leis do Brasil.
9: O Supremo destaca que a independência do Poder Judiciário é um princípio essencial do Estado Democrático de Direito e defende que as relações entre países devem respeitar a soberania e a autonomia das instituições.
8: Também afirma que eventuais divergências entre Estados devem ser tratadas por vias diplomáticas e pelo direito internacional, e não por ações que possam pressionar o judiciário. Por fim, o tribunal reafirma que continuará a

0: trabalhar com independência em defesa da Constituição, da democracia, da separação dos estados e do Estado de Direito.
1: Em regra, inquilino que fez benfeitorias tem direito de permanecer no imóvel alugado até ser indenizado.
0: Só que para o STJ, se ele for inadimplente, não pode usufruir do direito de retenção. Fátima Uchoa.
2: A locadora ajuizou ação de despejo com pedido de rescisão contratual, retomada do imóvel e pagamento dos aluguéis e encargos em atraso. O juízo de primeiro grau decretou o despejo e condenou a inquilina a pagar os débitos, mas assegurou o direito de ela ser indenizada por melhorias comprovadas e ser compensada por valores gastos com reforma. O Tribunal de Justiça de Goiás afastou o direito de retenção do imóvel, mantendo os demais pontos da decisão. No STJ, a terceira turma negou o pedido de retenção. Segundo a relatora ministra Nancy Andrighi, a falta de pagamento rompe o equilíbrio contratual e afasta a boa-fé objetiva necessária para o exercício do direito de retenção.
1: Petrobras vai ter de indenizar viúva de mergulhador que prestava serviço para a estatal.
0: A decisão reconhece que a morte do profissional foi causada pela falta de segurança no ambiente de trabalho. Marla Lacerda.
3: O trabalhador terceirizado morreu durante uma operação de mergulho no litoral do Ceará. Com base em laudo pericial, a Justiça do Trabalho Cearense concluiu que o acidente estava ligado diretamente às más condições dos equipamentos utilizados pelo mergulhador. O TST manteve a decisão e responsabilizou a Petrobras subsidiariamente por ser a tomadora do serviço.
1: A partir de hoje, o Tribunal Superior Eleitoral poderá utilizar espaços na programação de rádio e televisão para divulgar comunicados e orientações sobre as eleições 2026.
0: O objetivo é ampliar o acesso da população a informações confiáveis sobre o processo eleitoral.
1: Poderão ser veiculados, por exemplo, esclarecimentos e incentivos à participação feminina, a participação dos jovens e da comunidade negra na política.
0: O TSE também pode divulgar esclarecimentos aos cidadãos sobre as regras e os procedimentos de votação.
1: Justiça assegura educação diferenciada para indígenas do município de Novo Repartimento, no Pará.
0: Sentença também invalida a exigência inconstitucional para a contratação de professores indígenas. Sabrine Menezes.
4: A ação foi proposta pelo Ministério Público Federal após atraso no ano letivo de 2025 nas escolas das aldeias. Ao analisar o caso, a Justiça condenou o município, a União e o Fundo Nacional de Desenvolvimento da Educação, o FNDE, a implementarem uma série de medidas corretivas e ao pagamento de R$ 750 mil por danos morais coletivos. A determinação garante que crianças indígenas da etnia Paracanã tenham direito à educação escolar intercultural, diferenciada e bilíngue.
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1: Uma boa noite.
0: E até amanhã.
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7: Eu sou Paula Groba.
8: E eu sou Humberto Pinheiro.
7: E estes são os destaques de hoje do Jornal do Senado, que começa agora.
8: Acordo entre Congresso e governo viabiliza a renegociação de dívidas rurais.
7: Senado aprova restrições ao compartilhamento de imagens de vítimas de crimes e acidentes.
8: Avança projeto que acaba com liberdade provisória para presos em flagrante por crimes hediondos.
7: Boa noite.
8: Boa noite.
7: Presos em flagrante por crimes hediondos podem perder o direito à liberdade provisória. A mudança está prevista em um projeto aprovado pela Comissão de Segurança Pública do Senado.
8: O texto prevê 7 hipóteses em que a liberdade provisória deverá ser negada pelo juiz. Os detalhes com Bruno Lourenço.
9: A proposta aprovada na Comissão de Segurança Pública proíbe expressamente que juízes concedam liberdade provisória ou apliquem medidas cautelares alternativas à prisão para quem for detido em flagrante cometendo crimes considerados de extrema

0: gravidade. O relator, senador Wilder Moraes, do PL de Goiás, diz que a impunidade e a soltura reiterada de criminosos perigosos alimentam os índices de violência.
1: Indivíduos que pratiquem delitos de tal natureza não devem ser agraciados com liberdade provisória, sendo por isso insuscetíveis de qualquer imposição de medida cautelar diversas da prisão. Criminosos que praticam crimes hediondos devem permanecer presos. Foi esse o objetivo do nosso constituinte originário. E, em último caso, do próprio povo brasileiro, verdadeiro titular do poder constituinte.
0: O texto prevê 7 hipóteses em que a liberdade provisória deverá ser obrigatoriamente negada pelo juiz. A proibição de soltura passa a valer para réus reincidentes, com histórico de múltiplas prisões em flagrantes anteriores, integrantes de organizações criminosas, armadas ou milícias, pessoas que portem ilegalmente armas de fogo de uso restrito ou proibido e quem cometer crimes hediondos, crimes com violência ou grave ameaça ou envolvidos com tráfico interestadual ou internacional de drogas. O projeto seguiu para a Comissão de Constituição e Justiça.
2: Também avançou no Senado o projeto que assegura a mudança de nome completo a mulheres vítimas de violência doméstica.
3: Uma medida especial de proteção quando houver risco à integridade física ou psicológica da mulher. Repórter Patrícia Oliveira.
4: Mulheres que sofrem violência doméstica e familiar poderão alterar o nome e o sobrenome para dificultar a localização da vítima pelo agressor em caso de perseguição. Pelo texto aprovado, a mudança dependerá de decisão judicial. Será solicitada pela própria vítima e tramitará sob segredo de justiça. O relatório lido pelo senador astronauta Marcos Pontes, do PL de São Paulo, estabeleceu o prazo de 5 dias úteis para os cartórios fazerem a alteração.
5: Pode envolver acompanhamento especializado, restrições de acesso a informações, mudança de localidade e outras providências necessárias a neutralizar a ameaça.
4: A proposta também prevê a alteração do nome completo dos filhos menores, após avaliação, para garantir a segurança da família. O projeto segue para a Comissão de Constituição e Justiça.
2: E por falar em proteção, o Senado aprovou um projeto com regras para a divulgação de imagens de vítimas de crimes e acidentes. Quem registrar ou compartilhar esse tipo de conteúdo poderá ser punido com pena de 6 meses a 2 anos de prisão.
3: A proposta, inspirada no caso da cantora Marília Mendonça, segue agora para a nova análise da Câmara dos Deputados. Repórter Pedro Pincer.
6: De autoria da deputada Laura Carneiro, do PSD do Rio de Janeiro, o texto aprovado estabelece que não haverá crime quando a divulgação for necessária à administração da justiça, atender a interesse público devidamente justificado ou ocorrer com o consentimento da vítima. A proposta ainda altera o Código Civil para prever que o registro ou a divulgação de imagens de vítimas de crimes ou acidentes e de cadáveres poderão ser proibidos quando atingirem a honra da pessoa retratada ou tiverem finalidade comercial. Atualmente, a legislação já prevê restrições para a divulgação de escritos e imagens de uma pessoa nessas situações. O relator, senador Marcelo Castro, do MDB do Piauí, explicou o que motivou a apresentação do projeto.
7: Foi o acidente que aconteceu com a cantora Marília e compositora Marília Mendonça, que foi filmada a imagem dela, foi divulgado. Isso causou um grande trauma e esse projeto visa exatamente a proteger essas imagens de pessoas que são vítimas de acidente ou de violência.
6: O texto alternativo de Marcelo Castro altera ainda a pena prevista no texto original. Em vez de reclusão, a punição passa a ser de detenção de 6 meses a 2 anos e multa. Por causa das mudanças aprovadas pelo Senado, o texto volta para a nova análise da Câmara dos Deputados.
2: A Comissão de Assuntos Sociais debateu regras para o trabalho por aplicativos. Representantes dos trabalhadores cobraram mais segurança, proteção social e transparência.
3: Já representantes das plataformas defenderam a preservação da autonomia e da flexibilidade. Repórter Henrique Nascimento.
8: Segurança, proteção social e regras para as plataformas estiveram em debate na Comissão de Assuntos Sociais. A audiência reuniu trabalhadores, empresas, especialistas e representantes do poder público para discutir a regulamentação do trabalho por aplicativos. A senadora Leila Barros, do PDT do Distrito Federal, defendeu um equilíbrio entre direitos e sustentabilidade do setor.
9: É esse equilíbrio que buscamos, assegurar direitos e condições dignas de trabalho sem inviabilizar o desenvolvimento do setor.
8: A presidente

0: O Sindicato dos Motoristas de Aplicativo de Mato Grosso, Solange Moraes, chamou a atenção para a segurança dos profissionais.
1: Porque o trabalhador por aplicativo não pede esse privilégio. Ele pede apenas aquilo que qualquer cidadão brasileiro merece. Direito de trabalhar, direito de viver. E é o direito de voltar para casa com segurança.
0: Segundo o IBGE, o número de pessoas trabalhando por aplicativos teve um crescimento de 25%, atingindo a marca de quase 2 milhões de pessoas.
2: E a senadora Roberta Cioli, do Republicanos de Roraima, defendeu a adoção de medidas para ampliar a oferta de voos e reduzir o preço das passagens aéreas no estado. A parlamentar destacou que dados do Anuário do Transporte Aéreo apontam Roraima como o estado com a maior tarifa média do país e afirmou que a situação compromete a mobilidade da população.
3: Segundo a senadora, o elevado custo das passagens dificulta o acesso a serviços de saúde, educação e oportunidades de trabalho, além de afetar o desenvolvimento econômico do estado. Roberta Acioli informou que solicitou esclarecimentos ao Ministério de Portos e Aeroportos sobre as ações previstas para ampliar a concorrência e reduzir as tarifas.
4: Não queremos apenas explicações, queremos planejamento, compromisso e resultados. Roraima precisa de mais voos, melhores horários, maior concorrência e políticas públicas que reconheçam as particularidades da região norte. Porque morar em Roraima não pode significar pagar a passagem aérea mais cara do Brasil.
2: O plenário do Senado aprovou o pedido de urgência para análise do projeto que muda as regras do seguro rural. Com a decisão, a proposta que veio da Câmara dos Deputados não precisará passar pelas comissões do Senado e poderá ser votada diretamente pelo plenário. O presidente da Casa, Davi Alcolumbre, afirmou que o acordo para a votação foi construído com o governo e destacou o apoio do ministro da Fazenda em exercício, Dario Durigan, nas negociações.
3: E um acordo entre o Congresso e o governo viabilizou a edição da medida provisória que trata da renegociação de dívidas rurais para produtores de todo o Brasil.
2: Segundo o texto, a medida é uma resposta ao salto da inadimplência no setor, que praticamente dobrou nos últimos 2 anos. Repórter Douglas Castilho.
5: Diante desse cenário, resultado da maior recorrência de eventos climáticos extremos, como as enchentes do Rio Grande do Sul, e da instabilidade internacional intensificada por conflitos como as guerras na Ucrânia e no Oriente Médio, a medida provisória cria novas linhas de crédito rural e permite que a União participe de um fundo garantidor para cobrir operações de empréstimos aos produtores afetados por catástrofes naturais. Ao agradecer pela parceria com o ministro da Fazenda, Mário Durigan, a ex-ministra da Agricultura, a senadora Tereza Cristina, do PP de Mato Grosso do Sul, falou da extensão da MP.
6: Atendendo não só o Rio Grande do Sul, mas a todo o Brasil, por quê? Foi atendido não só os produtores que têm problemas de endividamento por conta de problemas climáticos, mas também por problemas de renda. Então, ampliou-se muito o escopo. Foi um ótimo acordo pelo Brasil.
5: A medida provisória, que tem eficácia imediata, será analisada por uma comissão mista de senadores e deputados federais antes de ser votada pelos plenários da Câmara e do Senado.
3: Edição de Paula Groba e trabalhos técnicos de João Lira, o Jornal do Senado fica por aqui. Acompanhe agora as notícias da Câmara dos Deputados. Boa noite.
2: Boa noite e até amanhã.
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8: Câmara prioriza atendimento de mulheres que sofreram perda gestacional.
9: Proposta cria sala exclusiva de perícia médica em crianças e adolescentes.
8: Comissão aprova penas à empresa que permite pornografia criada por IA.
9: Parlamentares analisam selo de inclusão para micro e pequenas empresas.
8: Boa noite. Avança na Câmara a proposta que cria o selo Empresa Inclusiva. O objetivo é reconhecer empresas de pequeno porte que contratam pessoas com deficiência, como informa a repórter Silvia Munhato.
10: A Comissão de Trabalho aprovou o projeto que cria o selo Empresa Inclusiva para micro e pequenas empresas. A ideia é reconhecer empresas de pequeno porte que promovam a inclusão de pessoas com deficiência em seus quadros de funcionários. A relatora, a deputada professora Marcivânia, do PCdoB do Amapá, defendeu a medida.
11: Eles vão ter um selo que vai dar credibilidade, vai fazer as pessoas também olharem para essas empresas de forma diferente, porque existe um sentimento, acho que de todo mundo, de valorizar empresas que tenham boas iniciativas.
10: O selo será uma certificação certificação concedido pelo

0: Poder Executivo, com validade de 2 anos, as empresas que cumprirem um conjunto de requisitos, como manter percentual mínimo de trabalhadores com deficiência, adotar medidas de acessibilidade física e digital e utilizar tecnologias assistivas. As empresas certificadas terão direito ao uso da logomarca oficial do selo, além de prioridade em programas governamentais. Segundo dados do Cadastro Geral de Empregados e Desempregados, citados na justificação do projeto, mais de 17 milhões de brasileiros possuem algum tipo de deficiência, mas menos de 1% dos vínculos empregatícios ativos correspondem a esse grupo. A legislação atual obriga apenas empresas com 100 ou mais empregados a reservar vagas para pessoas com deficiência. O projeto que cria o selo Empresa Inclusiva para empresas de menor porte será analisado agora pela Comissão de Defesa dos Direitos das Pessoas com Deficiência. Da Rádio Câmara de Brasília, Silvio Minhato.
1: Política. Chico Alencar, do PSOL do Rio de Janeiro, avalia que o volume de emendas parlamentares previsto no orçamento de 2026 enfraquece a articulação entre os poderes. O deputado também afirma que os recursos, estimados em 61 bilhões de reais, distorcem o planejamento nacional.
2: Chico Alencar ainda aponta que a falta de rastreabilidade e transparência na destinação das emendas mantém práticas semelhantes ao orçamento secreto, com prejuízo para políticas públicas de saúde, educação, mobilidade urbana e infraestrutura.
1: Tadeu Venere, do PT do Paraná, repudia a indicação irregular de emendas parlamentares por pessoas sem mandato eletivo ativo. Na opinião do deputado, a tentativa de criar o que ele chama de poder paralelo gera constrangimento e a perda de credibilidade do Congresso.
2: Ao elogiar decisões judiciais recentes de bloqueio de bens e recursos contra dirigentes partidários e ex-parlamentares, Tadeu Venere reforça que a indicação de verbas é um direito exclusivo de quem foi eleito pelo povo. Ele cobra investigações e punição dos responsáveis por irregularidades.
1: Roberto Monteiro Pai, do PL do Rio de Janeiro, critica o uso que políticos fazem do nome de Deus para se aproximar do eleitorado. O deputado cobra coerência ética e respeito aos mandamentos religiosos nas condutas diárias e no respeito ao próximo.
2: Roberto Monteiro Pai alerta que todos prestarão contas de suas ações e palavras. O congressista destaca que, mesmo defendendo o seu campo político, a direita evita ataques pessoais a seus adversários em respeito aos princípios que professa.
1: Eli Borges, do Republicanos do Tocantins, manifesta preocupação com o que considera ameaças à liberdade religiosa no Brasil. Ele cita a interrupção de culto evangélico por policiais e questionamento a uma oração feita em um fórum de conselheiros tutelares.
2: Eli Borges afirma que manifestações de fé vêm sendo tratadas com restrições crescentes em espaços públicos e religiosos. Ele assinala que o país precisa levar a sério a defesa da liberdade religiosa para evitar que cultos sejam limitados por decisões institucionais.
3: Ciência e tecnologia.
1: A comissão aprova punições a empresas que permitem pornografia criada por inteligência artificial. A repórter Júlia Lopes nos conta quais serão as penas.
4: A Comissão de Comunicação da Câmara aprovou um projeto de lei que prevê multas e sanções para empresas de tecnologia e redes sociais que permitirem a criação e a circulação de pornografia gerada por inteligência artificial, as chamadas deepfakes. Pelo texto, fica proibido o uso de IA para criar imagens ou vídeos de nudez e conteúdo sexual sem autorização da pessoa envolvida. No caso de adultos, a prática só será permitida com consentimento expresso. Já para menores de idade, a regra é ainda mais rígida. Qualquer conteúdo desse tipo é totalmente proibido, mesmo que não envolva pessoas reais. A proposta estabelece que empresas que descumprirem as regras poderão ser multadas em até 2% do faturamento do grupo econômico, limitado a 50 mil salários mínimos. Em casos mais graves, a punição pode chegar à proibição do uso de ferramentas de inteligência artificial. O texto aprovado é do relator deputado Jadiel Alencar, do Republicanos do Piauí. Ele afirmou que o objetivo da medida é proteger crianças, adolescentes e adultos contra a manipulação de imagem. Dados da ONG SaferNet mostram que denúncias de abuso sexual infantil online, muitas vezes envolvendo o uso de IA para a criação de deepfakes, cresceram e ultrapassaram 63 mil registros em 2025, o segundo maior número em 20 anos. Para o autor da proposta, deputado João Daniel, do PT de Sergipe, a ideia é promover uma internet mais responsável.

0: e garantir punição para quem comete crimes no ambiente digital.
1: Nós precisamos utilizar a inteligência artificial, as redes sociais, para o bem, para o amor, para a solidariedade, para a boa informação. Não podemos aceitar esse tipo de ação que é cometida por criminosos que utilizam a inteligência artificial e as redes sociais para prejudicar e cometer crimes através da internet.
0: O projeto também determina que conteúdos gerados por IA tenham identificação clara como marca d'água, indicando que são artificiais. Além disso, obriga as plataformas a remover rapidamente conteúdos ilegais e a manter canais acessíveis para denúncias. A proposta ainda prevê punições para quem produzir ou compartilhar deepfakes sexuais envolvendo menores ou adultos sem consentimento. Nesses casos, as vítimas poderão ser indenizadas por danos morais e materiais. A proposta que impõe sanções a empresas de tecnologia que permitem a circulação de conteúdo sexual pornográfico gerado por inteligência artificial sem consentimento segue agora para análise da Comissão de Ciência e Tecnologia. Da Rádio Câmara de Brasília, Júlia Lopes.
2: Segurança Pública.
3: Contrária ao projeto de lei que criminaliza a misoginia, Clarissa Tércio, do PP de Pernambuco, afirma que o texto ameaça as liberdades de expressão e religiosa sem garantir proteção efetiva às mulheres. Segundo sua leitura, a proposta ainda pode prejudicar a empregabilidade feminina e gerar insegurança jurídica.
4: Clarissa Tércio contesta a informação de que o grupo de trabalho que analisava o projeto aprovou por unanimidade o texto. De acordo com a parlamentar, todas as deputadas de oposição votaram contra e desmerecer esses votos já é, por si só, um ato de silenciamento e misoginia.
3: Já Maria do Rosário, do PT do Rio Grande do Sul, solicita aprovação imediata do projeto de lei da misoginia e faz um apelo pelo fim da obstrução da matéria. Ela argumenta que a proposta é urgente para salvar vidas e combater a escalada de violência contra as mulheres no país.
4: Maria do Rosário afirma que a violência de gênero mata 4 mulheres por dia no Brasil. A deputada critica o uso de discursos religiosos para justificar o ódio contra elas e observa que o projeto também ajuda a reduzir o número de crianças órfãos de vítimas de feminicídio.
3: Luiz Lima, do Novo do Rio de Janeiro, critica o posicionamento da bancada governista em votações que endurecem regras de cumprimento de pena para crimes hediondos. Ele defende punições mais rígidas como resposta ao aumento da violência contra diferentes grupos da população.
4: Luiz Lima sustenta que o combate à criminalidade exige medidas mais severas a quem comete homicídio e crimes contra crianças. O parlamentar afirma que a segurança pública deve proteger toda a população, sem distinção de raça, gênero, orientação sexual ou posição política.
2: Agricultura.
3: A Câmara aprovou e encaminhou para análise do Senado o projeto de lei que proíbe a comercialização de leite em pó importado reconstituído no Brasil.
4: A ideia é proteger o produtor brasileiro e garantir mais transparência ao consumidor, como informa a repórter Maria Neves.
5: A Comissão de Constituição e Justiça da Câmara dos Deputados aprovou o projeto que proíbe a reconstituição de leite em pó importado para que seja vendido na forma líquida no Brasil. Pelo texto, empresas que descumprirem a norma ficam sujeitas a multa de até R$1 milhão. O infrator também poderá sofrer suspensão do alvará de funcionamento de forma temporária ou definitiva. De acordo com a autora do texto, deputada Daniela Rainer, do PL de Santa Catarina, o produtor de leite brasileiro sofre uma crise sem precedentes, causada em grande medida pela importação de leite em pó, que é reidratado e vendido como leite fluido no mercado interno. De acordo com ela, além de defender os produtos nacionais, o projeto traz proteção para o consumidor.
6: Esse projeto de lei busca também que o consumidor saiba o que ele está consumindo, mas especialmente para que o nosso produtor de leite tenha o seu produto valorizado. Para que o agricultor brasileiro, o produtor de leite brasileiro, tenha, sim, condições de se recuperar e não tenha essa concorrência desleal batendo na porta dele todos os dias, que em muitos casos acabou inviabilizando a produção leiteira brasileira.
5: O relator da

0: resposta na comissão, o deputado Domingos Sávio, do PL Mineiro, também afirma que a medida busca proteger o mercado interno de práticas desleais de comércio. Segundo o parlamentar, a preferência pela utilização de leite nacional não configura discriminação arbitrária, representa apenas um instrumento legítimo de política pública voltada à proteção da cadeia produtiva do país. Domingos Sávio sustenta ainda que a norma não proíbe a importação do produto, somente busca restaurar um mínimo de isonomia entre o produtor nacional de leite e o produto reconstituído a partir de matéria-prima importada e subsidiada. O texto aprovado permite a reidratação do leite em pó para venda no mercado nacional somente em caso de desabastecimento do produto na forma líquida. Da Rádio Câmara de Brasília, Maria Neves.
1: Comissões. A inclusão da injeção semestral contra o HIV no SUS esbarra em preço alto, segundo apontaram especialistas em debate realizado recentemente na Câmara. A reportagem é de Emanuele Brasil.
2: O Ministério da Saúde, especialistas e representantes da sociedade civil afirmaram em debate na Câmara dos Deputados que o alto custo e o monopólio imposto pela indústria farmacêutica dificultam a incorporação do medicamento Lenacapavir ao Sistema Único de Saúde. O fármaco que previne a infecção pelo HIV com apenas duas injeções anuais, é defendido por especialistas e pela sociedade civil como a principal solução para reduzir o estigma e o abandono da prevenção diária em comprimidos. Embora o Lenacapavir já tenha o registro na Anvisa, ele ainda não está disponível no SUS. O medicamento passa agora por uma fase de definição de preço pela Câmara de Regulação do Mercado de Medicamentos. Somente após essa etapa é que o CONITEC, Comissão Nacional de Incorporação de Tecnologias no SUS, avaliará se o custo-benefício permite a oferta gratuita na rede pública. Coordenadora da mesa, a deputada Duda Salaber, do PSOL de Minas Gerais, ressaltou que a atualização das tecnologias de prevenção é fundamental para atender as populações mais vulneráveis de forma digna. A parlamentar é autora de um projeto de lei que declara o medicamento como de interesse público, passo que pode facilitar uma futura quebra de patente.
3: Nós não queremos um SUS refém do mercado. Nós queremos Lenacapavir no SUS e queremos vida acima das patentes.
2: O debate foi encerrado com a cobrança de que o governo federal defina uma estratégia clara para garantir o acesso ao Lenacapavir antes da Conferência Internacional de AIDS, que acontecerá no Brasil em julho. Da Rádio Câmara de Brasília, Emanuele Brasil.
1: Direitos Humanos.
4: O projeto cria sala exclusiva nas perícias médicas ligadas aos estados para atendimento de crianças e adolescentes.
1: O repórter José Carlos Oliveira tem mais dados sobre a proposta.
5: Em fase final de análise na Câmara dos Deputados, projeto de lei cria sala exclusiva nos institutos médico-legais para atender crianças e adolescentes vítimas de violência. A proposta do deputado Marcos Polon, do PL do Mato Grosso do Sul, já passou pelas comissões de Segurança Pública e de Previdência. Resta apenas a aprovação da Comissão de Constituição e Justiça para o texto seguir diretamente para a análise do Senado. A relatora, deputada Daniela do Vaguinho, do Rio de Janeiro, explica o principal objetivo da proposta.
6: O projeto enfrenta um problema muito grave, a revitimização. Hoje, muitas crianças e adolescentes vítimas de violência precisam passar por perícias em ambientes comuns dos IMEDs, dividindo espaço com adultos, inclusive suspeitos e pessoas em situações graves, o que é totalmente inadequado. Isso aumenta o trauma.
5: O texto prevê que os IMLs destinem locais exclusivos para esses jovens sem risco de exposição a situações intimidantes ou vexatórias durante o processo judicial. Daniela do Vaguinho ressalta que as secretarias estaduais de segurança pública e as polícias civis terão prazo de 2 meses para cumprir a regra a partir da transformação da medida em lei.
6: O que buscamos é garantir proteção, respeito e cuidado nesse momento tão delicado. São mudanças simples, mas muito significativas. Uma sala exclusiva rompe com a lógica atual dos MLs. Garante privacidade, evita o contato com adultos e suspeitos e com um espaço adequado e equipe preparada, a escuta é mais segura, o exame é mais cuidadoso e a prova mais qualificada.
5: A proposta segue diretrizes da Constituição

0: E do Estatuto da Criança e do Adolescente quanto à proteção desses jovens diante de todas as formas de negligência, violência e opressão. Da Rádio Câmara de Brasília, José Carlos Oliveira.
1: Saúde.
2: A Câmara aprovou prioridade de atendimento no SUS para mulheres que sofreram perda gestacional. Entenda a medida com a repórter Sofia Peçanha.
3: A Comissão de Constituição e Justiça aprovou o projeto que garante prioridade de atendimento psicológico e social pelo Sistema Único de Saúde, o SUS, para mulheres que sofreram aborto espontâneo, óbito fetal ou perinatal. O aborto espontâneo ocorre quando a gestação é interrompida de forma natural. O óbito fetal ocorre quando o bebê morre ainda durante a gravidez. E o óbito perinatal envolve mortes registradas no fim da gestação ou nos primeiros dias após o nascimento. O texto aprovado altera a Lei Orgânica de Saúde, além de reunir outros 5 projetos que estavam sendo analisados em conjunto e que tratavam da humanização do luto parental, do atendimento especializado no SUS e da adoção de protocolos específicos para esses momentos por hospitais públicos e privados. A relatora das propostas nas comissões de Previdência e de Constituição e Justiça, a deputada Cristone Nieto, do PL do Rio de Janeiro, destacou que os serviços de saúde devem estar atentos para o sofrimento das mulheres cuja gravidez resultou em óbito do bebê.
4: Desse modo, resta mais que evidente a necessidade que haja acompanhamento profissional dessa gestante, a fim de que o luto, o sentimento de perda enfrentado por elas, seja devidamente conduzido.
3: Entre as medidas previstas estão: prioridade de atendimento psicológico, acompanhamento multiprofissional, separação de alas hospitalares para mães que sofreram perda gestacional e possibilidade de registro do nome escolhido pelos pais para bebês natimortos na sessão de óbito. Segundo o parecer aprovado, a proposta busca estabelecer diretrizes gerais de acolhimento e humanização no atendimento às famílias, sem detalhar procedimentos específicos em lei. O projeto também prevê medidas para evitar constrangimentos às mães em situação de luto durante a internação hospitalar, além de ações de orientação e capacitação de profissionais de saúde. Segundo a deputada Cristone Nieto, a proposta tem impacto direto no processo de recuperação emocional das famílias.
4: São medidas que, inclusive, levam em conta o tratamento respeitoso para com a família e, principalmente, para com a mãe, já que seu efeito também tem natureza psicologicamente benéfica e integrativa.
3: O projeto que garante prioridade no SUS para mulheres que sofreram perda gestacional será analisado agora pelo Senado. Da Rádio Câmara de Brasília, Sofia Peçanha.
1: Homenagem.
5: Paulo Teixeira, do PT de São Paulo, homenageia Valmir Rodrigues Chaves, conhecido como Bill do MST, falecido em abril. O deputado registra que a liderança popular contribuiu para a organização de trabalhadores do campo, assentamentos, cooperativas e comunidades rurais.
2: Termina agora o Jornal Câmara dos Deputados, produzido pela Rádio Câmara, com trabalhos técnicos de Wellington Teles e apresentação de Val Monteiro e Márcio Aquilissardi. Uma boa noite para você.
5: A Voz do Brasil volta amanhã. Boa noite.
1: Você ouviu a Voz do Brasil. Boa noite.

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1: Dicas e cuidados práticos para o inverno. Pratique exercícios físicos. A prática de exercícios físicos no inverno é outro hábito importantíssimo para fortalecer a imunidade em todo o organismo, promovendo a saúde física e mental. Além de acelerar o metabolismo, os esportes são capazes de melhorar a disposição para encarar a rotina.
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0: Atenção, pessoal, vamos rodar. Vai, luz. Segura o playback pra mim. Vai, claquete.
1: Mais uma vez, né?
0: Vai ser rapidinho, pessoal. Calma aí.
1: Como ia ser bom. 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
1: Bom dia, meu amigo, bom dia, meu irmão, bom dia, família, bom dia, trabalhadores e trabalhadoras, bom dia, Marcelo Costa, bom dia, viajantes, motoristas, que o Senhor ilumine, abençoe, acompanhe, fortaleça. Bom dia, acompanhado dos parabéns, felicidades a você que hoje completa mais um ano de vida, aos casais aniversariantes, bênção e proteção de Deus. Nosso bom dia aos que se dedicam à vida, trabalham pelo bem comum, colaboram com a evangelização, conseguem partilhar um pouquinho do que tem e do que conquista. Nosso bom dia aos membros dos nossos grupos de reflexão. Bom dia, catequistas e catequizandos, nessa missão tão importante e tão bela. Prezado ouvinte, querida família, hoje fazemos memória do bem-aventurado Inácio de Azevedo e seus companheiros mártires. O jesuíta Inácio de Azevedo nasceu em Portugal, mas quis ser missionário no Brasil. No ano de 1570,

Ele e 39 companheiros foram martirizados por piratas anticatólicos. Em 1854, foram beatificados pelo Papa Pio IX. Rezemos por eles, rezemos pela nossa igreja. Prezado ouvinte, querida família, é nas horas de dor ou na iminência da morte que mais nos lembramos de Deus e nos preocupamos se de fato fizemos ações que mereçam o seu auxílio e a salvação. É o que encontramos na primeira leitura de hoje, profecia de Isaías. Ezequias está gravemente enfermo à beira da morte e recebe a confirmação dela por meio do profeta Isaías. O profeta pede que ele coloque a casa em ordem antes de sua morte. Esse pedido tem uma conotação alegórica que serve para todos nós. Colocar a casa em ordem antes de morrer significa arrumar a vida, reparar os pecados, os erros, as falhas, o arrependimento ser celebrado. São oportunidades que Deus nos concede para que nos convertamos. Ao receber essa notícia, Ezequias fica desesperado e começa a chorar. Ele agora sabe que sua vida está por um fio. É questão de horas. O que fazer? No desespero, ele faz uma profunda oração a Deus, uma prece que chega até Deus, pois ele demonstrou um profundo arrependimento. Disse a Deus que sempre se esforçou para andar nos seus caminhos, para fazer sua vontade, e que se Deus lhe desse mais uma chance, melhoraria ainda mais. Deus ouviu suas preces e lhe concedeu mais 15 anos de vida. Esse relato ajuda-nos a pensar em nossa própria vida e em nossas ações, em nossa confiança diante daquilo que Deus tem para cada um de nós. Reze comigo a oração deste dia. Ó Deus, que escolhestes Inácio de Azevedo e seus companheiros para regarem com seu sangue as primeiras sementes do Evangelho lançadas na terra de Santa Cruz, concedei-nos, para a vossa maior glória, professar constantemente a fé que recebemos de nossos antepassados. Por nosso Senhor Jesus Cristo, vosso Filho, que é Deus, e convosco vive e reina na unidade do Espírito Santo, por todos os séculos dos séculos. Amém. Primeira música da nossa prece do amanhecer, Humildes Missionários.

Prezado ouvinte, querida família, o evangelho de hoje, São Mateus, capítulo 12, versículos de 1 a 8. Naquele tempo, Jesus passou no meio de uma plantação, num dia de sábado. Seus discípulos tinham fome e começaram a apanhar espigas para comer. Vendo isso, os fariseus disseram-lhe: "Olha, os teus discípulos estão fazendo o que não é permitido fazer em dia de sábado." Jesus respondeu-lhes: "Nunca lestes o que fez Davi quando ele e seus companheiros sentiram fome? Como entrou na casa de Deus e todos comeram os pães da oferenda que nem a ele nem aos seus companheiros era permitido comer, mas unicamente aos sacerdotes? Ou nunca lestes na lei que em dia de sábado, no templo, os sacerdotes violam o sábado sem contrair culpa alguma? Ora, eu vos digo, aqui está quem é maior do que o templo. Se tivesses compreendido o que significa 'quero misericórdia e não sacrifício', não terias condenado os inocentes. De fato, o Filho do Homem é Senhor do sábado." Palavra da salvação. Glória a vós, Senhor. Prezado ouvinte, querida família, encontramos no evangelho de hoje Jesus ensinando seus discípulos a agirem livremente em favor da vida, sem se deixarem escravizar pelas leis ou por um sistema religioso. Por essa razão, é criticado. A crítica se dá pelo fato de eles, em dia de sábado, estando com fome, colherem espigas para comer. Jesus rebate tais críticas com fundamentos na própria lei judaica e no livro sagrado. Mostra que Davi fez algo similar quando, junto com seus companheiros, sentiu fome. E os sacerdotes também faziam o mesmo no templo e nem por isso sentiam-se culpados por violar a lei do sábado. Desse modo, esclarece que a lei é para servir a vida e não a vida servir a lei. A lei não pode ser mais importante que a vida. Leis são criadas para favorecer a vida e não para oprimi-la. Por isso, caro ouvinte, o texto do evangelho de hoje encerra mostrando que eles não entendem os ensinamentos de Deus e agem de modo inadequado por ignorância. Eles não entendem que Deus não quer uma religião que pregue o sacrifício das pessoas, e sim a misericórdia.

Guardemos isso. Eram homens sábios, inteligentes, mas não se abriram para o essencial da vida cristã e não se abriram para a pregação e o ensinamento de Jesus. Pai nosso que estais no céu, santificado seja o vosso nome. Venha a nós o vosso reino. Seja feita a vossa vontade, assim na terra como no céu. O pão nosso de cada dia nos dai hoje. Perdoai as nossas ofensas, assim como nós perdoamos a quem nos tem ofendido. E não nos deixeis cair em tentação, mas livrai-nos do mal. Amém. Prezado ouvinte, querida família, nossa programação Paróquia de São Lourenço. Hoje, sexta-feira, 18h10, missa na Igreja Matriz do São Lourenço. Amanhã, sábado, 19h, missas na Igreja Matriz do São Lourenço, missa transmitida e missa na comunidade Nossa Senhora Aparecida. E no domingo, missas na Igreja Matriz do São Lourenço, às 7h da manhã, às 9h, às 16h, às 18h e às 19h30. Também às 9h, missa na comunidade Santo Antônio e às 19h, missa na comunidade São Geraldo. Última música, Batizados e Enviados, pela intercessão de São Lourenço, de Nossa Senhora, Mãe de Deus, Mãe da Igreja e Nossa Mãe, desça sobre você, sua família, nossos lares, a bênção de Deus Todo-Poderoso, Pai, Filho e Espírito Santo. Amém. Na sequência, o Jornal Regional, um dia abençoado e até amanhã em nova prece do amanhecer.

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1: 6 horas 23 minutos. Muito bom dia. Hoje é sexta-feira, dia 17 de julho. Está entrando no ar a edição 9034 do Jornal Regional. Na edição de hoje, você confere especial Padre Júlio Maria, o caminho rumo aos altares. Médica destaca cuidados redobrados com a saúde infantil durante o inverno. Formandos celebram superação em curso para pacientes com fibromialgia em Manhuaçu. E atenção, documentos de identidade podem ser descartados se não forem retirados. Imposto aqui na cidade. Condenado por homicídio em cadeia de Rio Casca é preso em Ribeirão das Neves. E um homem armado é detido após perseguição em Caratinga.
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1: Manhuaçu tem céu encoberto no momento, temperatura na casa de 10 graus. Quem tem detalhes para a gente da previsão é o professor Rui Brando dos Reis.
3: Olá, bom dia. Sol entre nuvens durante o dia em todos os municípios da Zona da Mata. Na madrugada de hoje, a temperatura mínima na região ficou em torno de 9 graus. Máxima à tarde, Manhuaçu, Manhumirim, Alto Jequitibá, Espera Feliz, em torno de 21 graus. A massa de ar seco e frio está atuando em todas as regiões de Minas Gerais. Capital Mineira com temperatura máxima em torno de 22 graus. A massa de ar polar vai perder intensidade na próxima semana. Então podemos esperar temperaturas em elevação até o final do mês. Direto da Climatempo, Rui Brandos Reis.
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1: Olha, ao longo dessa semana, o Jornal Regional apresentou a trajetória e o legado de Padre Júlio Maria de Lombardi, um missionário que deixou marcas profundas em Manhumirim e diversas regiões do Brasil. A série termina justamente com o fato que reacendeu essa história, o reconhecimento das virtudes heróicas que foi destacada pelo Papa Leão XIV. Com o decreto publicado pelo Vaticano, Padre Júlio Maria passa a ser considerado venerável, um importante passo no processo de canonização. Agora, a Igreja aguarda o reconhecimento de um milagre atribuído à sua intercessão para que ele possa ser beatificado. Superior-Geral da Congregação dos Missionários Sacramentinos de Nossa Senhora, Padre Marcos Alencar, explica o significado desse reconhecimento e quais são os próximos passos da causa.
4: O decreto do reconhecimento das virtudes heróicas do Padre Júlio pelo Papa Leão XIV, para nós foi um marco importante, né, dentro do processo da causa da beatificação e canonização do Padre Júlio. E esse decreto para nós é importante porque quando o Papa, né, reconhece as virtudes heróicas, a gente pode dizer que o Padre Júlio Maria tem todo o substrato, né, todas as características ou qualidades que se exige de uma pessoa santa, né? Então, para nós é um motivo de alegria. Quer dizer, o Padre Júlio Maria de fato é aquilo que nós sempre pensávamos, ensinávamos e dizíamos. Ele é uma pessoa extraordinária, é uma pessoa que nos fala de Deus, é uma pessoa justa, de fé, de caridade, uma pessoa que viveu a sua vida sacerdotal na sua totalidade, viveu os conselhos evangélicos, né? Um homem de fato virtuoso, que olhando para ele, a gente também deseja ter as virtudes que ele teve no caminho nosso de seguimento a Jesus Cristo. Então a congregação toda, os missionários, as irmãs sacramentinas, as irmãs cordimarianas, os fiéis, os devotos do Padre Júlio Maria, no dia 18 de junho, todos se alegraram, festejaram e estamos comemorando, né, esse marco importante dentro do processo da beatificação e da canonização do nosso venerável Júlio Maria de Lombardi.
1: E ele fala também sobre os próximos passos dentro desse processo.

0: próximo passo, de fato, é chegar à beatificação. E agora é um momento que exige nossa parte, seja congregação, seja devotos ou simpatizantes do Padre Júlio, é a dimensão da fé, né? Pedir a Deus na intercessão do servo, do venerável Júlio Maria, a graça, um milagre, né? Porque para a beatificação exige-se um milagre comprovado cientificamente. Não é uma coisa, eu tive uma graça. Não, é um milagre comprovado pela ciência. Então, a Igreja, ela é muito segura, a Igreja é muito rigorosa, e tem que ser assim mesmo, né, para esse momento. Então, a gente pede, né, e a causa da beatificação pede isso, né, que se você tem um milagre, isso comprovado cientificamente, traga para a causa da beatificação do Padre Júlio Maria, para que a gente possa levar isso a Roma e ser, de fato, investigado, averiguado, e depois a Igreja vai dar uma palavra final. Então, o momento é esse, da oração, da espiritualidade, do fervor, mas, sobretudo, pedindo a Deus, por intercessão do servo, do venerável Júlio Maria. É um milagre para a beatificação, depois da beatificação, um outro milagre para a canonização, né? Então, é esse o passo, é esse o momento que nós aguardamos com muita expectativa e com muita fé.
1: E assim encerramos essa série especial sobre o venerável Padre Júlio Maria de Lombardi, um missionário que fez de Moimirim sua casa, transformou vidas por meio da fé e das obras, e que mais do que 8 décadas após a sua morte, tem seu legado reconhecido oficialmente pela Igreja. E para marcar esse momento histórico, a Paróquia Bom Jesus promove no próximo dia 25 de julho, às 19 horas, uma Santa Missa em ação de graças pelo reconhecimento das virtudes heróicas do venerável Júlio Maria de Lombardi. A celebração será realizada no Santuário Bom Jesus, em Moimirim, e é aberta à participação de todos os fiéis. Você é convidado a participar. 6h30, daqui a pouquinho tem mais informação. Médica destaca cuidados redobrados na saúde infantil durante o inverno. E a gente fala também dos formandos que celebram a superação em curso para pacientes com fibromialgia.
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3: Dólar iniciando o dia cotado em R$ 5,09, alta de 0,40%. Euro negociado em R$ 5,83, alta de 0,19%. Em Maiuaçu, café arábica bebida dura tipo 6 safra nova, saca de 60 quilos, cotado em R$ 1.706. Café arábica Rio, negociado em R$ 1.180. Informações no site agrolink.com.br.
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3: 6h35, com a chegada do inverno e a queda das temperaturas, o aumento de casos de doenças respiratórias em crianças exige atenção especial das famílias. Especialistas reforçam que a prevenção é o pilar fundamental para garantir o desenvolvimento saudável dos pequenos nessa época do ano, marcada pela maior circulação de vírus respiratórios. A médica especialista em pneumologia infantil, doutora Rafaela Assis Mais dos Anjos, explica as síndromes mais comuns nessa época do ano.
4: Na grande maioria, síndromes gripais virais, né? Existe um erro de achar que as principais doenças são bacterianas, que eu preciso de antibióticos, intervir, mas 90% das infecções pediátricas nessa fase são virais. Então, síndromes gripais, né? Bronquiolite, que é o grande vilão, né? O grande medo dos pais, mas também pneumonia, sinusite, otite, são as principais infecções nessa época. Primeiro porque os locais ficam mais fechados, né? Ventila menos, as pessoas estão mais juntas e isso facilita a transmissão, né? Porque geralmente é por via aérea. Outra coisa é que na nossa via aérea, no nosso nariz, por exemplo, existem cílios, que são órgãos de defesa, né? O nariz não tem o pelinho à toa, esses cílios vão trazer proteção, porque eles paralisam o agente causador de doença. No inverno, eles ficam sem ação, ou reduz a ação. E aí é fácil daí do agente entrar e causar a doença.
3: Doutora Rafaela destaca também como diferenciar um resfriado simples de algo mais grave.
4: Na verdade, a criança começa com uma infecção viral comum, uma coriza, tosse, né? Algo bem simples, sem trazer muitas consequências na rotina da criança, mas essa infecção, dependendo da resposta do organismo de cada criança, essa infecção ela pode ir para o trato respiratório inferior, aí a gente está falando de pulmão, né? E aí acometer as vias aéreas inferiores e causar doenças graves, como a bronquiolite, pneumonias. Então, quando a criança que está só com uma tosse, coriza, está bem, comendo, alegrinha, começa a ficar prostrada, cansada e começa a ter um esforço respiratório. O que, que é isso? Começa a abrir o nariz para respirar, começa a afundar as costelinhas. Aqui a FUR, coloquei esse fundinho no pescoço, começa a afundar. Isso é urgência e precisa de acompanhamento pediátrico imediato.

0: A médica pediatra também fala sobre a asma e os fatores que contribuem para as crises.
1: A asma é uma doença crônica, né? A gente faz diagnóstico na infância, hoje a gente com o GINA, GINA é o órgão que estuda a asma e tem os protocolos que a gente segue. Nós já conseguimos fazer diagnóstico já em bebês, né, da asma. E os fatores ambientais têm muito a ver. É claro que tem uma herança genética, o pai tem um gene para asma, a mãe tem um gene para asma e a criança herdou esse gene. Mas o ambiente, né, ambientes com muita poeira, mofo, umidade, animais com muito pelo, né, tudo isso pode facilitar o início da crise. Outra coisa que nós estamos vivendo, que é bem atual, é aqui na nossa região, são os secadores de café. A fumaça que entra nas casas e está no ambiente faz com que esses asmáticos entrem em crise também.
0: Agora 6h38, olha, o Estádio JK recebe neste sábado, dia 18 de julho, as finais do Campeonato Distrital de Manhuaçu. A programação começa às 15 horas com a decisão da categoria aspirante entre Boa Vista e Vila Nova, Chambras. Em seguida, às 17 horas, será a vez, a grande final da categoria titular, com o confronto entre RB Sacramento e César Santo Amaro, em um duelo que promete reunir grande público. A Prefeitura convida a população para prestigiar e acompanhar. Lembrando que a entrada é gratuita. Daqui a pouquinho tem mais informação, a gente vai falar a respeito dos formandos que celebram superação em curso para pacientes com fibromialgia. E documentos de identidade podem ser descartados se não forem retirados em Manhuaçu.
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9: Agora é 6h44, pacientes diagnosticados com fibromialgia participaram nesta quinta-feira de uma cerimônia de formatura de mais uma turma do curso promovido pelo Espaço Bem Viver em Manhuaçu. A iniciativa busca oferecer acolhimento, informação e estratégias de autocuidado para melhorar a qualidade de vida das pessoas que convivem com a doença. Durante a cerimônia, uma das participantes emocionou o público ao relatar a transformação vivida ao longo do curso. A coordenadora do Espaço Bem Viver, Verônica Correia, ressalta os benefícios do evento.
10: Então, o curso, ele é um curso que as pessoas chegam aqui, né, tristes e saem vendo reconhecimento. A fibromialgia, como a gente já sabe, não é uma doença silenciosa, então muitas pessoas desacreditam. Então, aqui no curso, as pessoas aprendem o autocuidado, né, e a valorização também. Então, com essa valorização, eles saem daqui felizes. Então, é muito prazeroso, né, a gente ver como eles entram e como eles saem. Então, entram de um jeito e saem bem melhor. Então, o nosso curso ele é contínuo, né? Então, geralmente, umas 4 vezes ao ano. A gente termina o curso, dá um espaço de 1 semana e começa um novo curso. Então, o nosso próximo curso vai estar sendo iniciado daqui a 15 dias. É só estar procurando o Espaço Bem Viver. Pode ser via WhatsApp ou via telefone. Ou então, através dos postos de saúde também, que podem entrar em contato e aí a gente vai estar chamando.
9: A participante Josiane Aparecida Barbosa Gomes explica como o curso melhorou a sua qualidade de vida.
11: Então, a formatura foi uma benção, porque quando eu descobri a fibromialgia, eu fiquei muito ruim, fiquei batida, fiquei de cama, não estava querendo nada, fiquei caída mesmo. Aí eu fui chamada para fazer o curso, aí eu vim, amei o curso, foi muito bom, amei o grupo mesmo. O grupo, o curso ficou maravilhoso, tudo perfeito. Hoje eu estou melhor, estou vivendo melhor. Estou fazendo as coisas que tem que ser feitas, fazendo o tratamento. Hoje eu estou uma pessoa feliz. Antes eu não era, antes eu era triste. Hoje eu estou melhor. Hoje eu me sinto renovada.
9: Agora, às 6h46, o posto de identificação de Manhuaçu divulgou a relação das carteiras de identidade que continuam disponíveis para retirada há mais de 90 dias. A medida segue a regulamentação que prevê o descarte dos documentos não retirados dentro do prazo estabelecido. Quem explica para a gente é o chefe do posto de identificação, Laércio Reife.
12: O diretor do Instituto de Identificação, através da Portaria 6 de 2022, regulou o descarte das carteiras de identidade que ficam no posto por um prazo superior a 90 dias. Isso porque não é possível para o poder público guardar essas carteiras por prazo indeterminado. Então, após 90 dias sem ter sido buscada pelo requerente, essas carteiras a gente passa por um processo de publicar em um local de circulação que as pessoas possam ver. A gente publica uma relação delas e após um prazo de 30 dias, ou seja, 90 dias mais 30, 120 dias, a gente realiza a destruição das carteiras. Então, essas carteiras que estão relacionadas, elas se encontram atualmente no posto de identificação de Manhuaçu. Desde a data do dia 6 do 7 de 2026, já começou a contar esses 30 dias, porque todas

0: essas carteiras são dos anos de 2024 e 2025. Nós não pegamos as de 2026 por entendermos que é importante primeiro a gente ter nessa parceria de divulgação, né, a gente ter a possibilidade de instruir a população de que as carteiras estão no posto quando não conseguem ser entregues e se não retiradas, elas serão destruídas, sempre com um prazo superior a 90 dias, com a publicação de um edital para que a população tome conhecimento, de mais 30 dias.
1: Agora, 6h48.
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1: Um homem foi preso pela Polícia Militar na tarde desta quinta-feira no bairro Aparecida, em Caratinga, após tentar fugir de uma equipe do Tático Móvel. De acordo com informações, durante perseguição, o suspeito levou diversas vezes a mão na cintura, o que levou os policiais a acreditarem que ele tentaria sacar uma arma. Os militares efetuaram disparos, mas o homem não foi atingido. Após ser contido, foi encontrada uma arma de fogo com ele. O suspeito passou por exames na UPA e foi encaminhado à Delegacia de Polícia Civil. Uma outra informação, um homem de 44 anos, condenado pelo homicídio de um detento dentro da cadeia pública de Rio Casca, foi preso em Ribeirão das Neves após um trabalho conjunto do Ministério Público de Minas e da Polícia Civil. O crime aconteceu em julho de 2007. Segundo as investigações, a vítima foi espancada com socos, chutes e sofreu choques elétricos dentro de uma cela. Ela chegou a ser socorrida, mas morreu no dia seguinte. A motivação teria sido a suspeita de que o detento havia cometido um crime sexual. O homem foi condenado pelo Tribunal do Júri a 18 anos de prisão em regime fechado. Ele também possui condenações por latrocínio e feminicídio. Outro réu condenado pelo mesmo crime continua foragido. De acordo com o Ministério Público, a prisão ocorreu após um trabalho de inteligência realizado em parceria com a Polícia Civil, cumprindo o mandado expedido após o julgamento realizado no fim de maio. O promotor Guilherme Lincoln Rocha Pereira destacou que a atuação do Ministério Público também inclui a localização e a prisão de condenados que tentam fugir da justiça. Daqui a pouquinho tem mais informação. A gente destaca uma mulher é presa suspeita de maus tratos contra um bebê de 7 meses em Bom Jesus do Galho. É assim mesmo.
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3: Agora é 6h54, uma mulher foi presa em flagrante por suspeita de maus tratos contra a própria filha, uma bebê de 7 meses, no município de Bom Jesus do Galho. A ocorrência teve início após uma denúncia que levou equipes da Polícia Militar ao local, acompanhadas por representantes do Conselho Tutelar e da Assistência Social. Testemunhas relataram que a mãe teria consumido bebida alcoólica enquanto estava com a criança em um estabelecimento comercial. As equipes seguiram até a residência da mulher e encontraram um ambiente em condições precárias de higiene. Segundo a Polícia Militar, a bebê foi localizada chorando intensamente, enquanto a mãe apresentava sinais aparentes de embriaguez. Diante dessa situação, os profissionais decidiram encaminhar a criança para atendimento médico e, posteriormente, para acolhimento institucional como forma de garantir a sua proteção e os cuidados necessários. A mulher recebeu voz de prisão em flagrante pelo crime de maus tratos e foi conduzida à Delegacia de Polícia Civil, onde a ocorrência foi apresentada. O caso agora vai ser investigado, enquanto a bebê vai permanecer sob acompanhamento dos órgãos de proteção à infância. Olha, em Muriaé, a gente destaca uma ação de uma denúncia anônima que ajudou a Polícia Militar a apreender uma grande quantidade de drogas. Essa operação resultou na apreensão de maconha, de cocaína, droga sintética e também na localização de um segundo esconderijo que era também utilizado pelo tráfico. Essas informações são da Rádio Muriaé.
4: A Polícia Militar recebeu denúncia informando que um imóvel no bairro da Sena estaria sendo utilizado exclusivamente para o tráfico de drogas. As guarnições deslocaram o local, identificaram o imóvel denunciado. Já no interior do imóvel, as guarnições já perceberam a presença de um cidadão já conhecido no meio policial pela mercancia de entorpecentes no interior do bairro. É de imediato que o cidadão, percebendo a situação das guarnições, empreendeu fundo pelo interior do imóvel, pulando quintais e residências vizinhas, sendo alcançado e preso. Com ele foi localizado uma quantia em dinheiro. Já na parte externa do imóvel, foi possível perceber, em cima de uma mesa, grande quantidade de entorpecentes já fracionados, prontos para venda. A guarnição realizou o adentramento no imóvel, sendo localizado uma grande quantidade de maconha, cocaína, golfe, crack e balança de precisão. Em seguida, diante de mais informações e em continuidade às diligências, o sargento Márcio vai dar detalhes da operação.
5: Em continuidade às buscas em uma área de vegetação, onde essa denúncia apontava que estava sendo utilizado como forma de esconderijo de entorpecentes, foi localizado vasta quantidade da mesma droga, inclusive com a mesma dolagem. Aproximadamente 700 buchas de substância semelhante à maconha, substância semelhante à pasta base de cocaína, uma barra de aproximadamente 1 quilo de substância semelhante à maconha, aproximadamente 50 tabletes de substâncias verdeadas também semelhante à maconha, uma vasta quantidade de materiais utilizados aí na dolagem do entorpecente.

0: além de uma balança de precisão e uma droga também conhecida como Bicer, que é uma droga aí, muito comercializada aí no meio dos adolescentes aí que utilizam a droga. A Polícia Militar, mais uma vez, agradece aí a participação da população em contribuir com as denúncias. A Polícia Militar só consegue chegar nesse trabalho de grande êxito através da colaboração da comunidade.
1: Vale ressaltar a importância do envolvimento da população de bem no combate ao tráfico de drogas. E com as denúncias, a gente retira de circulação grande quantidade de entorpecentes e coloca à disposição da justiça mais um infrator.
2: E na noite desta quinta-feira, uma residência localizada no final da rua Niterói, no bairro das Graças, em Caratinga, foi alvo de um assalto à mão armada. Segundo informações, dois criminosos invadiram o imóvel, renderam a moradora e a obrigaram a realizar um PIX no valor de R$10 mil para a conta de um dos suspeitos. Após essa ação, a dupla fugiu, levando a caminhonete da família. A Polícia Militar foi acionada, iniciou rastreamentos e conseguiu recuperar o veículo pouco tempo depois. As buscas pelos autores continuam e a corporação segue em diligências para localizar e prender os responsáveis por esse crime. Agora, 6 horas mais 59 minutos. Eu quero agradecer a companhia de todo mundo que acompanhou mais essa edição do Jornal Regional. Sou Leonardo Medeiros, nos trabalhos técnicos João Pedro Amorim e Marcelo Costa. A gente volta amanhã a partir de 6h20. Uma boa sexta-feira para todo mundo.
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4: Bom dia! Bom dia, meus queridos ouvintes da Rádio Nova FM! Hoje, sexta-feira, sextou, meus amigos, bom demais, dia 17 de julho de 2026, está começando agora o seu programa matinal favorito, o Bom Dia Nova. Eu sou Henrique Souza e te faço companhia até às 11 horas da manhã, trazendo para você muito mais do que notícias e músicas, aqui. O seu dia começa com energia positiva, informações fresquinhas e, claro, aquele bate-papo que você adora. Prepare-se para uma manhã repleta de música boa, dicas imperdíveis e tudo o que você precisa saber para enfrentar o seu dia com o pé direito. Então aumente o volume do seu rádio e fique com a gente, porque aqui na Nova FM, o seu bom dia começa agora!

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0: Muito bem, aqui no Bom Dia Nova. Muita música boa pra você hoje, sexta-feira, manhã maravilhosa, graças a Deus. Mais um dia começando. E nós temos uma mensagem pra você. Eu gosto de começar o nosso dia aqui, o programa, com uma mensagem motivacional. Uma mensagem de fé que eu tenho certeza que vai tocar o seu coração. É a mensagem do dia. 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
0: A vida nem sempre segue o caminho que imaginamos.

Existem dias em que os desafios parecem maiores que a nossa força e em que o desânimo tenta tomar conta do coração. Mas é justamente nesses momentos que a esperança faz toda a diferença. Ter esperança não significa acreditar que tudo será fácil. Significa confiar que mesmo em meio às dificuldades, existe um novo amanhecer esperando por nós. Afinal, nenhuma tempestade dura para sempre. E depois da noite mais escura, o sol

0: A brilhar. Nunca subestime o poder de um novo começo. Uma palavra de incentivo, um gesto de carinho ou uma decisão tomada hoje pode transformar completamente o amanhã. Enquanto houver esperança, haverá motivos para continuar caminhando, aprendendo e acreditando. Se você está enfrentando um momento difícil, não desista. Cada passo, por menor que pareça, é um avanço. A sua história ainda está sendo escrita e as melhores páginas podem estar logo adiante. Em meio às lutas da vida, existe uma certeza que fortalece o coração. Deus nunca abandona aquele que confia nele. Quando tudo parece difícil e as respostas demoram a chegar, é a esperança que nos mantém de pé. E a palavra nos ensina que os que esperam no Senhor renovam as suas forças. Isso significa que mesmo quando nos limites fracos, Deus trabalha em nosso favor. Ele conhece cada lágrima, cada coração e cada sonho guardado em nós. Bom, talvez hoje você esteja enfrentando desafios que parecem impossíveis de vencer. Mas lembre-se, para Deus, nada é impossível. Nada é impossível. Não permita que o medo ou o desânimo roube a sua esperança. Confie no tempo de Deus, porque Ele sabe exatamente o momento certo de agir na sua vida. Enquanto você espera, Ele fortalece a sua fé, molda o seu caráter e prepara bênçãos, bênçãos maiores do que você pode imaginar. Que nesse dia, a paz de Deus encha o seu coração, que a esperança renove suas forças e que você caminhe com a certeza de que Deus está sempre ao seu lado em todos os momentos. Essa é a mensagem que eu tenho para você nessa manhã maravilhosa de sexta-feira. Deus é muito bom, está no controle de tudo, viu? Calma, já deu certo. Que Deus abençoe o seu dia, que você tenha uma ótima sexta-feira. E nunca se esqueça, sempre, todos os dias, seja grato e seja feliz.
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0: Muito bem, aqui no Bom Dia Nova. Você curte as melhores músicas internacionais? Curtiu? Gostou? Ah, que bom. Hoje é sexta-feira, né?

0: E agora nós iremos conferir a cotação do café. 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
0: Onde você estiver, bom dia, meus queridos, aonde quer que você esteja, em casa, no trabalho, no carro, e aí, eu quero saber, tá curtindo a Rádio Nova FM, aonde, hein? Naquele radinho tradicional, ah, no aplicativo, no

0: site da Rádio Nova, conta pra gente, eu quero saber. Já começou, meus amigos, o nosso programa. Hoje é sexta-feira, meu povo, sextou! Você é meu convidado a ficar junto comigo, eu, você, você e eu, juntos, até as 11 horas da manhã, viu? Pois é, até as 11 horas da manhã você não desliga esse rádio, hein? Fica aí com esse rádio ligado, porque ainda hoje tem muita coisa boa para acontecer aqui no nosso programa. Bom, nós iremos falar sobre a Copa do Mundo, o que rola aí nos bastidores. Já estamos na reta final da Copa do Mundo e a gente conta tudo para você. Claro que nós vamos falar de futebol. Atenção! Vamos falar sobre futebol, gente. É, meus amigos, tem vascaíno aí? Alô, vascaínos, tem vascaíno? Tem. Enfim, vamos falar hoje sobre os campeonatos que começaram. Enfim, bora ficar com a gente. Muita informação boa pra você, informação com credibilidade. E claro que tem alô na Rádio Nova. Anota aí o WhatsApp da Rádio Nova para você enviar a sua mensagem, 339-8454-1735. Esse é o WhatsApp aqui da rádio para você participar e enviar a sua mensagem de texto, para você mandar a sua mensagem, o seu alusão. Hoje é sexta-feira, né, pessoal? Tá tudo liberado, bora mexer o doce. Ah, lembra da nossa vinheta de bom dia? Bora dar aquele super bom dia para todo mundo? Bom dia!
1: Bom dia!
0: Bom dia!
1: Bom

0: você que não tem tempo pra pensar, porque pensar exige tempo e você já tem que enfrentar o dia.
1: Agora sim, bom dia, meu povo, sextou!
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1: Bora mexer o doce, 7h56 pra animar a nossa manhã de sexta-feira, os Barões da Pisadinha. É só você me ligar, viu? Liga pra mim, manda um zap, tô esperando.

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1: Agora são 8 horas.
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0: Muito bem, agora são 8h10, você curtiu Lauana Prado, Me Leva Pra Casa, Escrito nas Estrelas, Saudade, Péricles no Final de Tarde, só música boa, sexta-feira maravilhosa. Muito bem, nós iremos conferir as principais notícias, as principais informações do mundo do agronegócio. Atenção, produtor rural, homem do campo, cafeicultor. Confira agora as principais informações. 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
0: Muito bem, uma informação importante para você: do café ao etanol. O mapa dos produtos brasileiros afetados pela tarifa de 25% dos Estados Unidos. Enquanto o setor cafeeiro comemora a isenção total, a aplicação da sobretaxa de 25% pelos Estados Unidos a cerca de 3 mil produtos brasileiros, oficializada nesta quinta-feira, redesenhou o mapa das exportações do Brasil para o mercado norte-americano. Graças a uma forte pressão de indústrias de ambos os lados, o governo dos Estados Unidos poupou matérias-primas e alimentos essenciais para evitar desabastecimento interno e inflação ao consumidor americano, mas puniu severamente setores industriais e o etanol brasileiro. Bom, quem ficou de fora da taxa para mitigar o impacto econômico e evitar o encarecimento de insumos industriais vitais, a Casa Branca definiu uma lista robusta de produtos brasileiros isentos das tarifas de 25%, entre eles o café, café verde, café torrado e café solúvel sem sabor. O setor cafeeiro garantiu a maior vitória na negociação. Além da isenção dos grãos verdes e torrados, adicionou também à lista de exclusão o café solúvel sem sabor.

0: Informações diretamente do canal Rural.com. Esse foi o nosso quadro Agronotícias. As principais informações para você, meu amigo cafeicultor, homem do campo, produtor rural, aqui no Bom Dia Nova, sempre bem informado. 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

0: 8h37, você curtiu Ian Testão. Só música boa pra você curtir nesta manhã maravilhosa de sexta-feira. Sextou, meu povo, bom demais. Sexta-feira, sua linda. Ah, sexta-feira todo mundo gosta, todo mundo quer. É, meu amigo, não tem não. Não tem um que não gosta da sexta-feira. Bom, e agora nós iremos conferir como vai ficar o clima aqui na nossa cidade e também na nossa região. O nosso quadro Tempo e Temperatura. Quem traz as informações é o professor Rui Brandos Reis, direto da Clima Tempo. 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
5: Olá, bom dia. Sol entre nuvens durante o dia em todos os municípios da Zona da Mata. Na madrugada de hoje, a temperatura mínima na região ficou em torno de 9 graus.

0: Máxima à tarde, manhã assuma e o mirim Altiquibá espera feliz em torno de 21 graus. A massa de ar seco e frio está atuando em todas as regiões de Minas Gerais. Capital mineira com temperatura máxima em torno de 22 graus. A massa de ar polar vai perder intensidade na próxima semana. Então podemos esperar temperaturas em elevação até o final do mês. Direto da Clima Tempo, Rui Brandos Reis.
1: Muito bem, esse foi o professor Rui Brand, direto da Clima Tempo, trazendo todas as informações. Conferindo agora em Manhuaçu, nesse exato momento, em Manhuaçu está 15 graus, o céu está nublado e a máxima para hoje é de 22 graus. 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
4: 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Antes de te bloquear, eu só vim te dizer que a partir de hoje pode tocar o terror, fazer o que quiser fazer. 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
2: Não, apaga.

0: ouve, sabe o que quer. Muito bem, agora são 8h51. Você curtiu? Sucesso aí, ó. Sou Favela. Só música boa. Eu tenho uma ótima notícia pra você. O WhatsApp já está liberado. É isso mesmo. Tá liberadaço pra você participar e enviar a sua mensagem de texto. Ou você pode mandar o seu áudio. Fica à vontade pra participar. Simbora, meu povo. Pega o telefone aí. Eu sei que você está curtindo a Rádio Nova. Aquele radinho é meio antigo, mas não tem problema não. Tá funcionando legal. Tá escutando a rádio aí? Então, bora participar com a gente. Pega o telefone, adiciona o WhatsApp e manda agora mesmo a sua mensagem. Eu quero saber o que você está fazendo, onde você está. Conta pra gente. Bora participar. Manda aí. Bom dia, bom dia. Se você ainda não tem, anota. WhatsApp da Rádio Nova aí.
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0: E tem alô na Rádio Nova. Deixa eu ver quem tá comigo mandando aquela mensagem. Um alôzão pra você. Ah, minha amiga, bom dia. Alô? Alô, alô. Fala comigo, minha querida. Solta a sua voz aqui no WhatsApp do Bom Dia Nova.
5: Bom dia.
0: Bom dia.
5: Aqui é Maria Aparecida, Corvo da Medina.
0: Fala comigo, mulher.
5: Uma música, Barquinho Azul, oferecer para meu
0: genro. Barquinho Azul?
5: Tá fazendo aniversário hoje. Eu ouço maior e ouço menor, que eu sabe.
0: Ah, é?
5: Tem um dia abençoado, meu amigo.
0: Amém. Um dia abençoado para você também, minha amiga. Muito obrigado. Valeu. Alô para você.
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0: Maria Aparecida Paixão tá na sintonia. Oi, Paixão. Bom dia. Pedro Paulo mandou bom dia aqui, que frio, tá frio mesmo. Guilherme Prata, alô Guilherme, bom dia.
6: Alô, meu amigo Henrique.
0: Fala Souza, comigo.
6: Bom dia. Toca pra nós, imagina eu.
0: Imagina eu.
6: Eduardo Costa, pra negar essa manhã de sexta-feira.
0: Ah, deixa comigo.
6: Sextou, Henrique.
0: Sextou.
6: Quem fez, quem não fez, não faz mais.
0: Que isso, continua.
6: Tchau,
0: fazendo. Ai, ai, ó, quem não fez, dá tempo ainda, viu? 8h53 da manhã, bora vencer, bora querer, hein? Vamos querer, hein, gente? Maria José, bom dia pra você. Tá na sintonia, Gumercino Ferreira também está participando com a gente. A minha amiga Dona Ivone, bom dia, Dona Ivone.
7: Oi, Henrique.
0: E aí, mulher?
7: Bom dia, tudo bem? Que Ivone de Agoraí.
0: E aí?
7: De a música, o Hernando Moreno e Helena de Forró. Oferecer a minha sobrinha Joana, meu sobrinho Hugo. Vai casar amanhã,

0: Rafael.
1: Ah, é? Tudo bom? Vai casar. É,
0: tudo de bom.
1: Parabéns.
0: Que seja muito feliz. E para Dona Margarida, para Denise, para Jandira Gomes. E para minha sobrinha Cássia Reduc, meu sobrinho Vivi. Estou com uma frase. Meus filhos é mais para você. Obrigado.
1: Tá bom, então, alôzão pra você, viu? Ótimo dia! Ah, minha amiga mandou uma foto do radinho dela. Henrique, meu radinho tá capengando aqui, ó. Que isso? É a mulher do pedal. Maria Paula, alô pra você, mulher. Bom dia, Maria Paula! Henrique, que mensagem mais linda. Que bom que você gostou. E que friagem, menino. Você tá doido? Tá frio mesmo. Eu acho que tá menos, um pouco menos que ontem, mas tá frio, né? Fala a verdade. Um alô pra você, Maria Paula. Obrigado pela sintonia e boa sorte. Quero participar do sorteio, Henrique. Quero o pudim da padaria Fórmula do Pão. Tá bom, então. Um abraço pra você. Meu amigo Luiz Manuel, do bairro Santana. Alô, alô. Um alô pra você, Henrique. Tamo junto. Quem tá participando comigo é ela. Bom dia. Ela é costureira Márcia Domingues. Oi, Márcia. Alô, alô pra você, mulher. Henrique, sextou, hein? Gostaria de ouvir aquela música Peão Tatuado e oferecer pras minhas netas, Eloá, Heloísa. Ah, é? Ó, oi, Eloá. Oi, Heloísa. Bom dia. Bom dia para essas duas princesas que estão de férias. Elas estão de férias aqui em casa, Henrique. Eloazinha tá sempre cantando essa música. Ah, então tá bom. Ótima semana para você. Bora participar com a gente, meu povo. Tem alô na Rádio Nova. Tá apenas começando as nossas participações. Manda aí, alô, Henrique. Alô, bom dia. Manda, tô esperando a sua mensagem. Tem alô na Rádio Nova.
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1: Agora são 8h56 e já que ela pediu, né? Ela falou que, Henrique, eu quero ver a Eloazinha cantando, viu? Simbora, peão todo tatuado.
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0: 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Bom, bora atender as participações da galera. Todo mundo querendo mandar um alusão. Deixa eu ver quem tá comigo. Bom dia pra essa galera maravilhosa. Ó, mandando mensagem, ele. Fala comigo, Luiz Otávio Pedreiro. Bom dia, Luiz Otávio. Solta sua voz aqui no WhatsApp do Bom Dia Nova.
1: Bom dia, Henrique.
0: Bom dia.
1: Fala, Luiz Otávio Pedreiro. Oi, Henrique. Um abraço, alô aí pro MC Bahia.
0: MC Bahia?
1: Que trabalha com nós aqui no dia a dia.
0: Aí sim.
1: Um alô pro Paulo, mais conhecido como Paulete.
0: Que isso?
1: O chegado nosso que também trabalha com nós aqui.
0: O Paulete?
1: E manda um alô pro Marquinhos, aí o palmeirense.
0: Ah, legal.
1: O Marcelo Café lá. E bom dia pra todos aí. Toca o Natanzinho pra ligar nossa sexta-feira aí. Sextou, hein?
0: Sextou, graças a Deus. Um abraço pra você, tamo junto. Ah, o nosso amigo Marcos. O Marco Antônio é o velho palmeirense da Petrina. Bom trabalho pra vocês. Valeu, Luiz Otávio, tamo junto. Valeu, valeu. Um abraço especial pra minha amiga Zuleide. Oi, Zuleide, tudo bem? Bom dia. Obrigado pela sintonia. Adilson, lá do bairro Engenho da Serra, participando também do nosso sorteio. Quero ganhar o pudim da padaria Fórmula do Pão, Henrique. Tá bom então, meu amigo. Bom dia pra você, viu? Boa sorte, valeu. A minha amiga Zilda dos Santos, lá do bairro São Jorge. Oi, Zilda, tudo bem, mulher? Henrique, também quero ganhar o pudim, hein? Da padaria, boa sorte. Eliana Maria Alves, do bairro Bom Pastor. Henrique, gostaria de ouvir a música do Matheus e Cauã, Te Assumir pro Brasil. Estou aqui, ó, no córrego Bem Posta, na colheita do café. Obrigado, bom dia pra você. Obrigado, minha amiga. Bom dia pra você também, viu? Quem tá mandando áudio, deixa eu ver. Bom dia, bom dia.
2: Bom dia, bom Oi. Dia. Meu nome é Nina. Quero ver a música Búfalo do Marajó. Quero oferecer pra minha irmã Leila, Neuza e Roberto. Quero ganhar no sorteio, hein?
0: Ah, tá bom. Quer participar do sorteio, né, mulher? Ganhar tem que ter sorte. Tá bom? Boa sorte pra você, Neuzeni. É a Nina participando com a gente. Muito obrigado pela sintonia. Valeu, valeu. Bom, deixa eu ver quem tá participando. Bom dia.
3: Vai, a Angela gravou e eu escutei aí.
0: Ah, a nossa... Bom dia pra ela que mandou um áudio aqui, a Gislaine. Oi, tia Gi, bom dia, tudo bem? É o

0: Ronaldão falou de você ontem, você escutou? É, falou que vai arrumar um peão tatuado pra você. É, pois é. Um abraço pra você, pra Ângela e pra todo mundo aí, viu? É, menino, trem tá feio. Depois o Boca de Sacola sou eu. Olha aí, tá vendo? É o Ronaldão que é corneta, Boca de Sacola. Eu não. Ah, um abraço, bom dia. Quem sabe, né? Poxa, já pensou? A galera tá... Tem que fazer aqui, tem que fazer um programa pra tentar desencalhar a galera. Ele é boca de trapo, ele é boca de trapo mesmo. Fala demais, ei, Ronaldão. Um abraço pra você, minha amiga. Tem flamenguista participando com a gente, Alessandro. Fala, Alessandro, Alessandro Júnior. Bom dia, Henrique, passa aquela música pra mim do Chapeludo. Tá bom, daqui a pouquinho vai rolar sua música, viu? Ai, ai. Bom dia. Quem tá participando? Ah, meu Deus. Bom dia. Solta sua voz aqui no WhatsApp do Bom Dia Nova.
1: Bom dia, Rica. Aqui é a Alice. Quero música do
0: Michel Prado
1: e da seleção chegou.
0: A seleção?
1: Eu já tô.
0: A seleção chegou, não. A seleção foi embora, Alice. É.
1: Ai. E também olha aqui, toca minha música, tá? Porque semana que vem um pouco demais outras músicas.
0: Que isso?
1: E também eu quero participar.
0: Tá, quer participar do sorteio, né?
1: Da rádio.
0: Ah, tá bom. Ela brigou comigo, hein? Calma aí, mulher. Que isso, gente. Ó, já que você pediu, bora curtir Vitinho Imperador. Ela é linda, igual você, ó. Um abraço, princesa. Um beijo do tio Henrique. Pra todos vocês, bora curtir. Ela é linda. Vitinho Imperador.
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1: Vitinho. É, meus amigos, sobrenome. Ó, e essa música aí, eu quero mandar especial pro nosso amigo Ronald, o Ronald, que é namorado da Ângela Pimentel. Eu posso contar aqui? É, gente, o Ronald tá romântico, ele ama essa música, ele sempre pede essa música. Alô, meu amigo, bom dia, é o filho da Amanda. Um abraço pra você, Ronald. Henrique toca aquela música sobrenome, ele sempre manda essa música pra Ângela. É, pois é. Aí, eu caí num golpe aqui, gente. Me enganaram. É porque ela... mandaram flores pra ela. Gente, existe homem romântico, viu? Toda mulher gosta de rosas. Parabéns, meu amigo. Ó, parabéns pela atitude. E é isso mesmo. A mulher merece ser respeitada, merece ser amada. Tem que dar flores, chocolates, tem que dar muito amor. Parabéns, Ronald. Parabéns, Ângela. Ah, eu fico feliz, tá todo mundo amando. Por isso que a gente quer desencalhar todo mundo aqui na Rádio Nova, né, gente? O pessoal tá falando comigo, me parando e falando assim: Henrique, você tá tentando desencalhar todo mundo lá na rádio.

Rádio. Ué, gente, uai, que tá? Tem que ajudar o povo, né? Ó, tem, inclusive depois, eu vou falar aqui, né? É, até a minha, tem a avó da minha, a minha avó também emprestada.

0: Vamos ter que fazer. Vamos ter que fazer o Vai Dar Namoro aqui na Rádio Nova. Dizem que tá todo mundo solteiro, gente. O que tá acontecendo? Ai, ai. Bom, deixa eu mandar um bom dia pra essa galera maravilhosa. Minha amiga tá participando aqui, mandando mensagem. Bom dia, bom dia.
1: É, bom dia, Henrique.
0: Bom dia.
1: Eu não sou muito, não gosto muito de estar mandando áudio, não.
0: Por quê?
1: Mas eu vou mandar esse áudio pra você. Ah. O negócio é o seguinte.
0: Lá
1: esse
0: vem.
1: Frio aí tá...
0: Ah, depende.
1: De arrepiar, hein? Tá bravo.
0: Tá bravo mesmo,
1: né? Amanhã eu vou te mandar aí o meu Strava.
0: Não é possível que amanhã você
1: eu
0: vai andar de bike.
1: Eu pretendo ir amanhã, que amanhã é sábado.
0: Bicicleta amanhã nesse frio?
1: Amanhã eu pretendo ir na cafeteria JDS.
0: Ih, rapaz.
1: Próximo a São João do seu negócio, hein? Quem tem coragem me acompanhe.
0: Ih, rapaz.
1: Porque amanhã é o giro na catraca. Um bom dia abençoado a todos.
0: Bom dia, mulher.
1: Tchau,
0: tchau. Ô, mulher, essa é a mulher do pedal. Ô, Maria Paula, misericórdia, mulher, um frio desse. Você vai caçar fazer pedal sábado. Vai dormir, mulher, vai dormir. Vai descansar, uma friagem dessa, gente. Ah, não, tem que estar animada, viu? Bom dia pra você. Ai, ai. Ó, meu amigo mandando um áudio aqui, bom dia, fala Maurício. E aí, cara, Maurício Silva.
2: Bom dia,
0: bom
2: meu
0: dia.
2: Amigo Henrique Souza.
0: E aí, meu amigo?
2: Rapaz,
0: graças a Deus.
2: Sextou.
0: Tá? Sextou, bom demais.
2: Friozinho gostoso.
0: Ô, oh, coisa boa, só.
2: Passando pra agradecer você de novo.
0: Por quê?
2: Que mensagem linda.
0: Ah, que bom.
2: Foi toda pra mim, viu?
0: É.
2: Maravilha.
0: Que bom que você gostou.
2: Agradeço muito. E... queria pedir uma música.
0: Qual música?
2: É... Grupo Molejo, faz um pix aí.
0: De novo,
2: hoje
0: faz
2: é
0: o
2: dia
0: pix.
2: Dele, né?
0: Hoje é dia dele, faz o pix.
2: Falou, meu amigo, Deus abençoe, um ótimo dia.
0: Bom dia.
2: Ofereço para todos os ouvintes, para você e para Cleide Borges.
0: Ah, valeu? Valeu. Fui. Ó, tá todo mundo assim, ó. Chegou o final de semana, faz o pix. Um abraço pra você, Mauricião. Tamo junto, bom dia. Legal. A galera tá animada hoje. É sexta-feira. Sexta-feira é assim. Simbora, meu povo. Bora ser feliz, não é mesmo? Bom, como eu disse, toda mulher gosta de rosas e tem que ser romântico, viu? Ainda tem homem romântico, gente? Me conta aqui, mulherada, o que, que tá faltando aí nos homens? É, tá tendo homem romântico? É, tem que ser aquele entregador de flores, que entrega flor, rosa. Bora curtir, agora são 9h28.

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Muito bem, Gustavo Mioto. Sucesso. Melhor versão. É isso aí, né? Bom, bora falar de futebol. Bora falar sobre... Ah, agora sim, a gente tem muito assunto pra falar. Lembrando que 10 horas da manhã, nós vamos falar sobre a Copa do Mundo. Mas agora, gente, podemos dizer que as coisas estão voltando ao normal, né? No mundo do futebol. Por quê? Porque o Brasileirão começou ontem e já começamos aí com a balança da rede, né? Eu vou contar tudo pra você do que tá rolando no mundo do futebol, no mundo do esporte. É o nosso quadro, é o Placar Esportivo. O Placar Esportivo trazendo pra você todas as notícias sobre futebol, sobre esportes. 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

0: 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Agora bora falar de futebol? Bora falar de esporte, porque a gente tá ansioso para comentar os resultados do Brasileirão.
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0: Muito bem, meus amigos. Pois é, o que aconteceu ontem, hein? Do nosso Vasco. Ó, o Vasco encerra o primeiro turno do Brasileirão sem vencer como visitante. O clube teve 4 empates e 5 derrotas longe da São Januário aí, né? De São Januário na competição até agora. Bom, na noite desta quinta-feira, o Vasco encerrou o primeiro turno sem nenhuma vitória, após perder para o Vitória por 1-0 nesta quinta-feira. No total, o Cruz Maltino disputou 9 jogos fora de casa, com 4 empates e 5 derrotas. Além do Gigante da Colina, outros 4 clubes da competição também não conseguiram os 3 pontos longe dos seus estádios. Santos, Grêmio, Vitória e Chapecoense, que amarga a pior campanha como visitante, com apenas 2 pontos.
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0: Bom, trazendo para você sobre o Brasileirão Série A. O Botafogo venceu o Santos por 2-1 ontem. Olha aí, balançou a rede, viu? 2-1. Lá no Nilton Santos, no Engenhão. No Engenhão aconteceu aí. Pois é, o Botafogo aproveitou 2 erros da defesa do Santos e venceu na volta do Brasileirão. Gol da vitória marcado por Kadir. Saiu aí aos 49 minutos do segundo tempo, após encontrão entre Luan Pérez e Brazão. O Botafogo voltou com essa vitória no Brasileirão, mesmo cheio de desfalques, escalado com meninos no time titular, né? A equipe venceu o Santos por 2-1 na noite desta quinta-feira. Parabéns aí ao Botafogo, todos os botafoguenses. Começamos bem. Hoje tem, hein? Hoje tem mais uma rodada do Brasileirão. Fluminense jogando contra o Bragantino hoje, 8 horas da noite. Tem Mirassol e o Grêmio, 8 horas da noite. E amanhã a gente comenta. Eu falei, eu acertei o placar? Ah, não, eu falei que o Botafogo ia ganhar 2-1, né? Aí acertei o placar, hein? Eu acertei. Agora o Vasco, eu falei que o Vascão ia ganhar, não foi dessa vez. Perdeu. Alô, Ronaldão, xuxu. E o Vascão, hein? Ó, o meu amigo, eu vou ler o comentário. Diego dos Santos Pereira falou: o Ronaldão sempre fala, né? O Vasco não joga, o Vasco se exibe. Ele falou assim: o Vasco não joga, o Vasco faz raiva nos torcedores. Valeu, Diegão, tamo junto. E esse foi o Placar Esportivo. 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

0: Muito bem, agora são 9h58, ó. Só trazendo um áudio aqui, eu falei anteriormente no último bloco, no placar esportivo do Vasco. Eu só li a informação, tá, galera? Porque a gente tem que trazer no placar esportivo, a gente conta os resultados, né? Se o time ganhou, se o time perdeu. Ontem eu até torci pro Vasco. Vocês acreditam? Eu até coloquei no placar aqui que o Vasco ia ganhar. Ó, tem vascaíno me mandando um áudio aqui. O Wendel... Oi, Wendel, bom dia, meu amigo. Ele mandou um áudio. Calma, calma. Calma aí, olha só.
1: Oi, Henrique, bom dia, meu querido.
0: Bom dia.
1: Respeita a nossa dor, pô. Nós já todo mundo sabe que o Vasco perdeu. Você tá falando de Vasco, não, meu?
0: Calma, Wendel. Calma. Vascaíno, Wendel, calma, Wendel. Fica bravo, não, cara. Tá vendo, bicho? Eu vou te contar, viu? É, rapaz. Eu só falei a notícia, hein, galera? Eu só falei a notícia. A notícia era essa. Um abraço pra você, meu amigo. Tamo junto, viu? Valeu. Ai, ai. Ó, quem tá participando comigo aqui, tá no WhatsApp, mandando mensagem. Bom dia, bom dia.
2: Eu sou Guilherme de...
0: Oi, Guilherme.
2: Simonese. Eu tenho 8 anos.
0: Oi, Tony.
2: Eu queria tocar música tipo Minato.
0: Quem? De quem a música? Deixa eu ver de novo.
2: Música tipo Minato.
0: Tipo,
2: eu sou Guilherme.
0: Alguém sabe qual música é, gente?
2: Tipo Minato.
0: Tipo?

0: Luminato? Ih, conheço. Vou procurar aqui, tá bom pra você? Eu não conheço essa, não, hein? Qual o nome? Tipo Minato, tá bom. Um abraço pra você, meu amigo. Tamo junto lá no bairro Bom Jardim. O meu amigo José Pereira. Ô, seu José, bom dia. Tudo bem?
1: Oi.
0: E aí?
1: Aqui é o José Pereira, do bairro Bom Jardim.
0: Fala comigo.
1: Ganhar um pudim da forma do pão, hein?
0: Ah, boa sorte.
1: Coloca eu no sorteio aí.
0: Tá bom.
1: Hoje nós vamos comer pudim, hein?
0: Ei, lasqueira, senhor. Me chama. Ó, se o senhor ganhasse, eu me chamo que eu quero um pedacinho, hein? Esse pudim é bom demais. Bom, com o intervalo comercial e daqui a pouquinho a música volta. Senhor José, manda um abraço pra Luana. Ela tá solteira, viu, gente? Luana, lá do bairro Bom Jardim. Vamos tentar desencalhar a minha amiga também. Um abraço pra vocês.
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0: Agora são 10 horas.
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0: Boa tarde para você e boa tarde para todo mundo que está com a gente nessa tarde para mais um boletim informativo da Copa do Mundo. Hoje de volta comigo,
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0: Bom dia a todos os ouvintes do Bom Dia Nova. Estamos de volta para mais um boletim informativo da Copa do Mundo. Nesse dia mais paradinho, hoje não temos jogos, mas vamos falar da disputa de terceiro lugar que vai acontecer amanhã.

Muito bem, agora são 10:09. Você curtiu Henrique e Juliano, evento cancelado. E agora, Thiago York com Menos é Mais, amei te ver. Bom, bora falar sobre Copa do Mundo, meus amigos. Ela que está trazendo as informações, mandou aqui todas as informações bonitinhas, gente. Essa menina demais mandou as informações, tudo sobre a Copa do Mundo. A Lorena Correia trazendo todas as notícias. Esse é o nosso central da Copa. Ah, Henrique, mas o Brasil já foi eliminado. Sim, gente. Pois é, mas a gente continua. A Copa do Mundo continua.

0: Esse final de semana tem a grande final e a gente conta tudo pra você. E agora, a nossa amiga, nossa querida Lorena Correia, trazendo todas as informações.
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0: Brasil. Muito bem, Lorena Correia, fala tudo, mulher. Bom dia pra você.
2: Bom dia, Henrique. Bom dia a todos os ouvintes do Bom Dia Nova. Estamos de volta para mais um boletim informativo da Copa do Mundo. Nesse dia mais paradinho, hoje não temos jogos, mas vamos falar da disputa de terceiro lugar que vai acontecer amanhã.
0: Boa, tô ansioso. Conta tudo pra gente.
2: Olha, hoje não tem jogo, mas amanhã tem França e Inglaterra às 18 horas. O jogo é a despedida do Didier Deschamps, que é o técnico da França, e a França chega para sua quarta disputa de terceiro lugar na história. Das três últimas, venceu duas contra a Bélgica e a Alemanha e perdeu uma para a Polônia em 1982. Ao contrário da França, a Inglaterra não tem um bom retrospecto nessas disputas. Em dois enfrentamentos pelo terceiro lugar, perdeu os dois jogos. Isso. E na disputa de amanhã, a França vem sendo uma seleção mais criativa, mais dinâmica nos jogos e é com certeza a favorita para subir no pódio. Além de tudo, tem a velha história do Harry Kane ser um grande azarão do futebol, né, pessoal? Para quem acredita nessas superstições, o jogador de 32 anos tem apenas 3 títulos na carreira e todos conquistados depois de 2024. Eu quero saber de vocês, quem vocês acham que vai levar essa disputa do terceiro lugar?
0: É, meus amigos, será que... terceiro lugar é uma brincadeira, né, gente? Fala a verdade, a Lorena contou aqui. Eu acho que o pessoal tá querendo ir embora pra casa, ninguém tá querendo terceiro lugar, não, gente. Que isso? Deixa o povo descansar.
2: Esse jogo, galera, tá sendo um jogo mais calmo, mais tranquilo. É uma disputa de terceiro lugar, tá todo mundo meio frustrado de ter que disputar o terceiro e não ter chegado na final da Copa do Mundo, né? Então, sem polêmicas, sem grandes frases e declarações extracampo, o que também é mais interessante porque deixa o jogo ser jogado só dentro das quatro linhas.
0: Pois
2: então,
0: é.
2: Por hoje foi isso. Eu quero saber o que vocês acham desse jogo de hoje. Quem é a favorita pra vocês? Será que vai dar uma zebra aí e a Inglaterra vence esse terceiro lugar?
0: Será, Lorena? Sei não, hein?
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2: Pessoal, essas foram as nossas informações de hoje. Daqui a pouco a gente volta com um pouquinho mais de informações.
0: Boa.
2: Amanhã também a gente volta com mais informações, dessa vez sobre a final da Copa do Mundo, que acontece no domingo. Eu queria destacar que a torcida da Copa continua sendo com a gente na Nova FM.
0: Sempre.
2: Mesmo que a gente não tenha mais a nossa seleção brasileira. Então continue com a gente aqui. 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
0: Boa, muito bem, muito obrigado pelas informações, Lorena Correia, olha só, trazendo tudo pra gente, as notícias, o que tá acontecendo. Esse é o Central da Copa. Você não tá desanimada não, né, Lorena? Ô, mulher, não fica desanimada não, hein? É porque o pessoal tá mandando aqui, Henrique, o que tá acontecendo? A Lorena tá muito desanimada. Por quê? Gente, ela tá descansando. Eu acho que ela deve estar desanimada porque o Brasil não foi campeão. Ela tava torcendo aí pra França dela. Eu acho que é por isso. Bom, tudo sobre a Copa do Mundo é aqui na Rádio Nova.
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0: Bom, já que nós estamos falando sobre Copa do Mundo, 10h13. Agora, quando eu escuto essa música do Até Meu Coração... Ai, meu Deus do céu, gente. Fazer o quê, né? Bora curtir. Shakira, Dai Dai.

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0: Muito bem, agora são 10h27. Não era eu, viu? Não era eu no balão. Tarcísio do Acordeon animando a nossa sexta-feira, né, galera? Ó, tá frio. Tá frio. A gente sabe que tá frio. O sol não saiu. Mas não é por isso que a gente não vai ser feliz hoje, né? Hoje é sexta-feira. Bora ser feliz, galera. Bora celebrar a vida. Ah, você acordou aí cheio de saúde, tá vivão. Bora ser feliz, nada de reclamar, não. A vida é essa. A gente segue aqui celebrando a vida todos os dias. Quem tá participando comigo, deixa eu ver, ó. Ah, minha amiga Jandira. Oi, Jandira, tudo bem? Jandira Gomes, da Sinceridade, ligadinha, ouvindo nosso programa. Henrique, hoje especialmente o meu filhão Carlos Eduardo, lá em Reduto, está fazendo aniversário hoje. Que Deus abençoe grandemente a vida dele e da família dele, da esposa Caroline. E o filho Oliver. É o nosso pacotinho de amor, Henrique. Tá com 3 meses. A coisa mais fofa do mundo. Ah, que bom. Legal. Um abraço pra você. Ótima sexta-feira. Parabéns pro nosso amigo. Parabéns. Parabéns, Carlos Eduardo, lá em Reduto. Ô, Jandira, que horas que vai ser a merenda aí, hein? Me conta, mulher. Vai ser na sinceridade mesmo a merenda? Ah, depois você me fala aí que eu tô chegando, viu? Tô chegando pra merendar aí, ué. Que isso? Ótimo dia pra vocês. Meu amigo lá em Martins Soares participando com a gente. Bom dia, fala comigo, meu parceiro. Solta a sua voz aqui no WhatsApp do Bom Dia Nova.
1: Bom dia, meu amigo.
0: Bom dia.
1: Eu sou o Gato do Bispo de Martins Soares.
0: E aí, cara?
1: Você tá doido? Manda um abraço aí pra todo mundo aí na obra. Sextou, bebê. Sextou. Um abracinho, porque tem ré não, hein?
0: Tem ré não. Aí sim, eu entendi muita coisa não, mas é isso. É. Bom dia, pra só entendi, foguete não tem ré e bora pra cima. Bom dia pra você, meu amigo. Valeu, obrigado pela sintonia. É isso, né? Ó, quem tá na sintonia participando, bom dia, Vanderlei Costa, lá do bairro Vale Verde. Ah, legal, um abraço pra você. Marcelo, fala Marcelo, bom dia, Henrique. Estamos trabalhando aqui, meu amigo, com gesso, no centro de Manhuaçu. Rapaz, esse trem de gesso dá um trabalho, dá uma sujeira, meu amigo, na descida do sinal. Manda um alô aí para o Pedro e o Sebastião, pintor. Estamos aí ouvindo a Rádio Nova, Henrique. Quero participar do sorteio. Valeu, Marcelão. Tamo junto, Marcelo. Meu amigo Pedrão e o Vanderlei estão na obra. Pintor, gesseiro. Um abraço para todo mundo aí, viu? Rapaz, vou te

0: conta não é fácil não, viu? Tem que respeitar o trabalho dos homens. É... Um abraço pra minha amiga Mayara Benevides. Oi, Mayara, tudo bem? Lá no Sagrada Família, participando com a gente. Boa sorte. Tá participando também do sorteio Ângela Pimentel. Boa sorte, Ângela. Ô, Ângela, você já deu sorte no amor, mulher. Ganhou até buquê de flores hoje. Vai participar do sorteio também, né? Quem sabe, já pensou? Aí é sortuda mesmo, hein? Boa sorte, Ângela. Fiquei sabendo que a senhorita tá torcendo pra Argentina, viu? Eu não vou contar, não. Fica só entre a gente aqui. Mas eu fiquei sabendo que a senhorita tá torcendo pra Argentina. Coisa feia. Não acredito nisso. Mas tá bom. Tem que respeitar. Tem que deixa ela torcer pra Argentina. Um abraço, minha querida. Lá no bairro Clube do Sol, Brian Gustavo participando com a gente. Juliana Marques, do bairro São Jorge. André Dias. Alô, André. Tá na sintonia, participando também. Muito obrigado, valeu. Todo mundo querendo ganhar um pudim, hein? Meu Deus do céu. A dona Amanda. Oi, dona Amanda. Bom dia, Amanda Oliveira, participando com a gente. Ela e o Chapeludo. Ela mandou uma foto aqui com o Chapeludo. Olha só, Henrique, quem eu encontrei em Santa Margarida, na festa, no forró. Ela de chapéu rosa, eu vou contar. Ela com um chapelão rosa. Ela encontrou um senhorzinho. Um chapelão, rapaz. Bigodão. É o bigodudo. É o chapeludo. Bom dia pra você, minha amiga. Valeu. A minha nova amiga lá em Barbacena, Dona Maria. Oi, Dona Maria Elizabeth. Tudo bem com a senhora, Dona Maria? Bom dia, bom dia. Manda a Lorena acordar aí, viu? Acorda, menina. Pra tomar um cafezinho. Abraço pra vocês. Ó, muito bem, intervalo comercial, daqui a pouquinho a música volta. E também, daqui a pouquinho, tem o resultado do sorteio da padaria Fórmula do Pão, hein, galera? Um pudim de 1 quilo, meu amigo. Ô, produção, eu posso participar também ou não?
1: Não.
0: Ah, que isso, não. Produção, deixa eu participar, tô querendo ganhar um pudim. Deixa, vai.

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0: Felipe, era hoje quando?
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0: Muito bem, agora são 10h45, você curtiu Ponto G? É, Felipe Araújo com Panda. Sucesso essa música também. Deixa eu só mandar um alôzão pra essa galera. Áudio, tem um pessoal mandando áudio aqui, deixa eu ver. Bom dia, meu povo. E aí?
1: Oi, Henrique. Bom dia.
0: Como é que tá,
1: meu irmão? Beleza?
0: Bom demais.
1: Aqui,
0: fala comigo.
1: Engraçado, minha querida esposa, Eliana Vargas.
0: Eliana Vargas.
1: Ela está trabalhando na creche da Ponte da Aldeia.
0: Ah, na creche.
1: Manda uma música pra ela lá.
0: Parabéns, Eliana Vargas.
1: Uma música romântica.

0: da sua escolha.
1: Que isso, hein, cara? Tá apaixonado, hein?
0: Um abraço
1: pra você. Ó, tem que levar um presente, hein? Leva alguma coisa.
0: Meu nome é Edson Martins.
1: Abraço. Ok.
0: Estou aqui na obra. Residencial Manancial.
1: Que isso, valeu, um abraço pra você. Hélio Martins tá trabalhando lá no residencial. Um bom trabalho pra você, meu amigo. Tá na obra e já mandou aquele recado pra esposa. É aniversário dela, parabéns, minha querida. Daqui a pouquinho vai rolar uma música bem romântica pra você, viu? Que isso, a minha amiga flamenguista. Bom dia, Marlene Rosa. Oi, Marlene.
2: Bom dia, tudo bem?
1: Tudo ótimo.
2: Bota meu nome no sorteio
1: tá
2: aí.
1: Tá bom, boa sorte.
2: Aqui, manda um abraço pro Giovanni, que trabalha na padaria Forma de Pão, lá no Engenho da Serra.
1: Engenho da Serra?
2: Fala com ele que...
1: Fala
2: o quê? Torcer pra nós ganhar o...
1: Ah, é?
2: O pudim.
1: Por quê?
2: Fala com ele que não come tudo, não. Oh, porque ele mora junto com a gente, tá?
1: Ah, entendi. Que isso, mulher.
2: Ele é sobrinho do meu esposo.
1: É.
2: Aí ele mora junto com a gente.
1: Entendi.
2: Aí,
1: ô, Giovanni,
2: fala com ele que eu não vou dar nem um pedaço pra
1: que
2: ele.
1: Que isso, não.
2: Se eu ganhar.
1: Que isso, tá vendo, mulher? Não pode ser assim. Não pode... Olha, a soberba... Você sabe que a soberba precede a queda, hein, mulher? Olha, olha. Tem que dividir, tem que compartilhar o pão. E o pudim também, né? Um abraço pra você. Brincadeira, Marlene. Ótimo dia. Minha amiga, bom dia.
3: Bom dia. Aqui é a Geise de Redux.
1: Oi, Geise.
3: Vou mandar alô pro todos que estão ligadinhos na Nova FM. Toco uma música do Vitinho Carador, me apaixonei, queria oferecer pra uma pessoa bem especial.
1: Ah, é?
3: Sextou. Um abraço pra todos.
1: Um abraço pra você. Eu sou curioso, eu queria tanto saber quem é essa pessoa tão especial. Mas enfim, um abraço pra você, Geise. Ótimo dia, viu? A minha amiga Luzia. Oi, Luzia Guiar. Henrique, estou bem melhor agora ouvindo você. Ah, que isso, para com isso, mano. Bem melhor ouvindo você. Sou do Córrego do Arrependido, em Durandé. Alô, Córrego do Arrependido. Henrique, estou torrando café no fogão a lenha. Olha que legal, torrando café no fogão. Só assim para esquentar um pouco, Henrique. Muito frio. Bom final de semana pra você, amém. Muito obrigado. A minha amiga Sandra. Oi, Sandra. Henrique, você não fala mais meu nome. O quê, mulher? Que isso? Eu falo seu nome todo dia, mulher. Sandra Batista Dutra, todo dia. Um abraço pra você, viu? Ótimo dia. Ah, legal, legal. Bom, intervalo comercial e daqui a pouquinho, depois do intervalo comercial, aí já tem o resultado. Quem será que vai ganhar esse pudim de 1 quilo lá da padaria?
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tô na área que o senhor queria. Mãe, lembra que eu disse que conseguiria? Minha vitória não é saber que eu tenho grana, e sim reconhecer que sem Deus não aconteceria. Se precisasse, eu

independente de nós ser música, nós é outras paradas também, né, pai? Eu não vim da música, né, pai? Não, vim, né? Vim da caminhada da luta. Meu avô é repentista.

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1: Muito bem, participação premiada é agora no Bom Dia Nova. 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

0: 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Parabéns, meu amigo José Pereira, e parabéns a todos que participaram. Tá tendo sorteio todo dia essa semana, gente, ó, ontem, antes de ontem, todo dia tá rolando sorteio aqui. Então, para ganhar, tem que participar. Hoje a sorte foi dele, do José Pereira. Parabéns, meu amigo! Você que não ganhou, fica triste não, tá? Em breve vai rolar outros sorteios por aqui.
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0: Muito bem, chegamos ao final do nosso programa. Eu quero agradecer a todos que participaram, mandaram mensagem. Muito obrigado. Tamo junto, valeu. Segue o nosso Instagram. Segue lá o nosso Instagram, arroba 9FM88. E me segue também, Henrique Souza, é o meu Instagram pessoal. Vai lá, dá aquela moral pra gente, viu? Tô esperando a sua participação lá no meu Instagram. Me segue, me ajuda lá. Bom, daqui a pouquinho o Ronaldão tá chegando pra animar a tarde da galera. Eu vou ficando por aqui, muito obrigado pela sua sintonia, pela sua participação. Eu volto daqui a pouquinho, mas um bom dia nova só amanhã. Tchau, tchau, pessoal. Fica com Deus. Fui!

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1: Bom, legal, hein, galera? Bom dia, bom dia, bom dia pra você ligado aqui nos 88.3 da Rádio Nova, né, Chuchu? Bom dia. Ah, sextou, galera. Seguinte, ó, tá começando mais um Orelhão da Nova. O Orelhão é povão, tá, Chuchu? E o povão é Orelhão. Até logo mais às 3 horas da tarde.
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1: Bom, e pra começar, o Orelhão da Nova tem o Léo Santana com o Pablo. Ele ou eu?
3: SJ do GG.

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1: Bom, galera, esse som é mó barato, né? Ele é ele, eu sou eu. É o safadão com Barões da Pisadinha aqui no sextou da Nova.
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0: Botei chuchu, esse é o nosso Natanzinho aqui na Rádio Nova, Natanzinho Lima, ele tá voando baixo. E vambora pra mais uma edição do Resenha da Nova, Resenha dos Famosos.
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0: Bom, galera, vambora pra mais um Resenha da Nova. Nosso Henrique tá chegando por aqui. Ele que sabe das fofocas aí dos artistas, né? Artistas da TV, galera da internet, galera do futebol. Enfim, Resenha da Nova, aquela pincelada, aquele teco-teco-teco pra galera sempre curtindo aqui a Rádio Nova. De segunda a sexta-feira, Resenha da Nova. 9:30 da manhã, 11:30 da manhã, 4 da tarde, às 7:30 da noite também. Aí na sexta-feira, galera, na sexta-feira tem agenda cultural, galera, agenda cultural. Então durante a semana aí, você pode mandar no Instagram ou no WhatsApp do Henrique, o Instagram é @9fm88/, você coloca lá os cuidados do Henrique lá. Ah, pode mandar lá que ele vai olhar lá, tá? Manda o cartaz da sua festa pra gente divulgar pra você aqui, de graça, galera, aqui na Rádio Nova. Ou então, manda no zap lá do Henrique, qual que é lá, Henrique? Bom dia.
3: Bom dia, Silvio. Manda no Instagram.
0: No Instagram?
3: Mas
0: fácil. Se eu quiser mandar no WhatsApp, né? 8818, que é o Lego lá?
3: 8887.
0: 8818-8887. Tá aí o meu cartaz.

0: Aí você fala assim, ó, e fala aí, Henrique, se você não falar, eu vou botar seu nome na boca do sapo.
1: Ah, é. Vai pra lá, é. Vai pra lá.
0: Então bora pro resenha. Peraí que eu apertei o trem errado aqui. Peraí, Henrique. Ô, Suel, daqui um pouquinho o Suel vem cantando pra gente aqui. Eu apertei o negócio errado aqui, Henrique. É porque eu fui falar que ia botar seu nome na boca do sapo. Aí deu um tilt aqui. Deixa eu rotar aqui. Aí tem que ir lá na abertura do pingulico aí do Henrique aqui, ó. Quer ver? Abertura, aperto enter.
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0: Nova! De novo!
1: Que isso, cara?
0: E daqui a pouquinho a vitamina C do Suel com Entendi. Menos é mais.
1: Ele tá esquecido. Bom dia, meu povo.
0: Tá esquecido. Eu apertei o entra aqui errado. Tem nada esquecido. Foi na vai mesmo, Ronaldão. Vai chupar. Pirulito com pimenta.
1: Vai
0: beber café com sal. Vai tomar cerveja com...
1: Você tá estressadinho por quê? Você tá nervoso hoje? É porque...
0: Não, porque o senhor tá cornetando aí. Vai beber cerveja com... cerveja com sal, pronto.
1: Ele tá assim por causa que o Vasco só tá trazendo tristeza pra ele.
0: Não.
1: O Vasco não joga, o Vasco faz raiva no torcedor.
0: Faz raiva na sua língua, fala na sua língua, porque você é um flamenguista do telinha. Não sabe nem quem é o goleiro do seu time.
1: Olha.
0: O Vasco não joga, o Vasco se exibe. Ontem foi um treino, ontem em Salvador.
1: Tá bom, tá
0: Mas
1: bom.
0: Aqui não é programa de esporte não,
1: tá? Bom, tá bom.
0: Aqui é programa dos artistas.
1: Isso.
0: Programa do esporte, seu fofoca lá 9 horas da manhã. 9 horas da manhã?
1: Eu só queria saber.
0: 9 horas da manhã.
1: Você tá nervoso.
0: É, porque o senhor tá cornetando aí.
1: Ó, seguinte.
0: O senhor é um moço velho.
1: Ó, só vou trazer o resultado.
0: Ah, manda um olho pro Zé Cobra.
1: Zé Cobra?
0: Zé Cobra mora em Santana.
1: Alô, Zé Cobra, bom dia pra você, meu amigo. Santana?
0: É Santana do Moaçu, Zé Cobra.
1: Santana do Moaçu, um abraço pra você, meu amigo. Tamo junto.
0: Ele é cobrador.
1: Ah, é? Ele cobra todo mundo.
0: Ah, quando a galera chega, ih, chegou o Zé Cobra. Vamos pagar aí, porque vamos pagar ali a conta da Birosca ali. Senão o Zé Cobra vai cobrar a gente.
1: Aproveita que hoje é sexta-feira, faz o Pix aí, hein? Ó, e o Pix? Nada ainda?
0: Não. Pix é hoje à noite ou amanhã, meu filho.
1: Entendi, tá
0: agora
1: certo.
0: Agora são 11h39.
1: Tá certo. Ó, seguinte.
0: Fofoca aí.
1: Casa do Patrão, né? Eu falei ontem que era a grande final. E quem ganhou o reality show foi aquela mulher que você tava torcendo pra ela.
0: Eu?
1: A Sheila.
0: O que é Casa Sheila. Do Patrão? Eu nem sei. Casa do meu patrão é o Padre Carlos Altoé.
1: Não, a Casa do Patrão é um reality show, cara.
0: Da Record. Onde?
1: Da Record, que ontem foi a grande final.
0: Final?
1: A final. A decisão final aí entre os participantes. Bianca, Sheila e o Matheus. Quem ganhou a milionária aí foi a Sheila. Ela venceu, meu amigo.
0: Que horas que foi isso aí?
1: Aconteceu à noite. Na noite desta quinta-feira foi o resultado.
0: Casa do Patrão?
1: A grande final.
0: Tá bom. Então, acho que só tinha você assistindo lá. Porque eu, entre 7h30 e 9h30, eu tava vendo a seleção do Vasco jogar.
1: Ah,
0: e depois, tinha uns dias que eu não assisti, eu fui ver, eu vi um pouquinho da Nova FM à noite também, né? Aí depois eu fui ver um pouquinho também, tinha uns dias que eu não assisti aí. Quem ama, cuida.
1: Quem ama, cuida. Sucesso.
0: Aquela pilar é má, hein? Aquela pilar é má da novela lá, tá?
1: Pois é, ó. É. Casa do Patrão terminou com a pior audiência do que começou. Começou melhor. A grande final nem teve tanta audiência assim. A estreia teve mais audiência do que a grande final. O que importa é que a mulher, a tal da Sheila, ela ganhou os milhões dela, tá com dinheirinho na conta.
0: Quanto que
1: ela ganhou? Ela ganhou R$1.128.000.
0: Então ela não tá nem aí se deu audiência, se não deu, ela não tá nem aí, né? Caiu o cascalho na conta dela.
1: Caiu o dinheiro na conta. Então, enfim.
0: Mas foi ruim então, o tal do patrão foi ruim?
1: Foi, a audiência não foi boa não, cara.
0: É o Boninho, hein? Boninho é das antigas, o pai dele Bonifácio, o Boninho, muitos anos aí chefão da Globo.
1: Errou.
0: Boninho, tem que dar uma melhorada aí, Boninho. Tu foi ruim, né? Eu tava sabendo disso.
1: Errou, Boninho, errou. Vai, deixa pra próxima.
0: Você mandou lá pro Zé Cobra?
1: Mandei, claro, já mandei.
0: Ah, então tá. Aí Zé Cobra.
1: Tá esquecendo as coisas.
0: Então aquela minha conta aí você deixa pra cobrar só no final do ano agora.
1: Ó, seguinte, bora falar então da nossa agenda cultural, o que rola esse final de semana, começando hoje, Manhuaçu. Atenção, Manhuaçu, tem rolê. tem rolê pra galera. Feira gastronômica acontecendo hoje.
0: Hoje?
1: É a tradicional feira. Ah, inclusive, legal. Vai ser especial porque vai ser em clima de festa julina, Chuchu. Julina, ah, tá?
0: A feira gastronômica agora é um mês sim, outro não.
1: Com o show dela, a Marcela Reis.
0: Marcela Reis? Marcela

0: Aê, canta muito, hein?
1: A partir das 18 horas aqui na Praça 5 de Novembro. Anota aí, viu?
0: Feira gastronômica. Boa. Pra quem gosta, boa. Esse friozinho vem agasalhado aí, que tá frio pra caramba.
1: Bom, seguinte, a festa acontece também lá na Associação de Mulheres de Palmeirinhas. Lá em Palmeirinhas, dia 18 e dia 19 de julho, acontecendo aí os Barões do Forró. Quadrilha, desfile da Rainha do Café e também show aí com os Barões do Forró. E no domingo tem a Domingueira.
0: Pô, legal, hein? Palmeirinha. Essa festa é tradicional, hein? Palmeirinha. Vendo no campo de futebol, muito bom. Dá gente pra caramba, tá?
1: Pois é.
0: Mas leva a blusa também, que se aqui tá frio, der tão frio, Palmeirinha. Legal, né? E a Rainha tem que ir com a gazaia, as meninas que vão desfilar aí. Legal. Palmeirinha, amanhã.
1: Agora?
0: Vamos lá, amanhã?
1: Tá muito frio, né, Chuchu?
0: Tô falando que ele é moço frio, velho, não, gente. É um moço casa, velho. Fica... Nutelinha.
1: Não tô igual você, você tá muito saidinho, tá, Chuchu?
0: Nutelinha, frita, pra que tem blusa, agasalho, touca?
1: Já sei. Vamos correr, então. Vamos correr, pode ser? Domingo?
0: Correr?
1: Correr.
0: Não, caminhada. Zé Cobra não vai me cobrar agora. Não vou pagar a conta da birosca lá, não.
1: É corrida, Xuxu. Caminhada. 7 horas da manhã, pode ser?
0: Sete? Que dia?
1: Domingo.
0: Ah, passo a vez, né? Domingo eu durmo até meio-dia, 1 hora da tarde.
1: Isso, vai acontecer a primeira corrida, caminhada, lá em Dom Correia, de Dom Correia. E você, Ronaldão Chuchu, é convidado pra participar, viu?
0: Legal, domingão?
1: 7 horas da manhã.
0: Dom Correia! Legal, isso é bom, praticar esporte é bom. Ô, Henrique, na agenda cultural também, começou ontem, vai ter domingo a Expo Mutum. Ontem teve Guilherme Silva, domingo vai ter a Ana Castela, a entrada é franca no belíssimo Parque de Exposições da cidade de Mutum. Tem rodeio também. E começa hoje a Expo Café Pedra Bonita. Hoje tem de Paulo Paulino, amanhã Guilherme Benuto, tem rodeio também. Pedra Bonita!
1: Legal,
0: beijo pra
1: legal.
0: Galera de Pedra Bonita e beijo pra galera de Mutum.
1: Você falou de Paulo e Paulino? Fala uma música boa do de Paulo Paulino.
0: O amor de primavera. Tem outras também aí, boa.
1: Entre outras
0: também. Paulo Paulino é grade 880. Você conhece Amor de Primavera?
1: Amor de Primavera, tá tocando aí.
0: Você conhece?
1: No comercial, né?
0: Mas você conhece?
1: Eu não conheço.
0: Não, meu Deus do céu. Vou te contar, tá? O que tem mais aí?
1: Mas enfim, é isso, pessoal. Ó, eu vou deixar pra falar o restante 4 horas da tarde, porque eu volto com o nosso querido Eli Gleizi. Eu já ia falar Lili. Ele não tá gostando de você falar Lili, não, viu?
0: Você que tá falando, eu não. Você que tá falando, não me comprometa. Ó, pro senhor aqui, o Amor de Primavera, ó, de Paulo Paulino, ó. Essa aqui é a versão original, ó. Todo mundo canta nos barzinhos, jovens, adolescentes, mais velhos, todo mundo canta. Só o senhor que não conhece. O senhor não sabe. Aqui, ó. Só um refrão pro senhor, ó. Isso é um clássico da música popular brasileira, amigo.
1: Amor de primavera.
2: 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Não termina no verão.
0: Icre e Gilmar também regravaram, ó. Icre e Gilmar, ó.
1: Ficou boa.
0: É o Icre e Gilmar mais acelerado, ó. Ai, dois pra lá, dois pra cá. Ai.
1: É o amor da primavera?
0: É, amor de primavera, de primavera. Icre e Gilmar se apresentaram mês passado em Lajinha, ó.
1: Legal, aqui que era a primavera.
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0: Tá bom.
1: É tchau, Henrique. Tchau, pessoal. Boa sexta-feira, sextou. Juízo, viu, Juxu?
0: Tem mais resenha da Nova ainda hoje, 4 da tarde e às 7:30 da noite. E depois do intervalo comercial, galera, você vai curtir esse som aqui, ó. Vitamina C, Suel com menos é mais, ó.

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Bom, galera, sextou na nova. Pô, você já sabe que tá liberadão aqui, tá? Se você quiser, vamos embora conversar aqui, né? Quiser mandar um recado, dá uma cornetada. Oh, pedir um som maneiro, mandar um alô pra galera aí, me contar como é que tá a expectativa aí pra mais um final de semana que tá chegando. Ou pro sextou, manda pra gente aqui pro 984541735, é o zap da nova, tá? Ah, se quiser mandar um áudio também cantando a música do Chuchu, manda pra gente aqui, ó, no orelhão da nova, tá? Entre 11 da manhã e 3 da tarde, tá? Se você ainda tá decorando pra cantar, gravar um áudio, mandar pra gente aqui cantando a música do Chuchu, aí, ó. Ó, ó, ó, olha!

0: Até Chuchu, depois do romance rosa, Ed, Brito e Samuel. E ainda, a turma do pagode que o menos é mais, investigador do amor. Tem alô no Orelhão, tem alô na Rádio Nova. Deixa eu ver a galera aqui. Deixa eu trazer aqui. Ele é de Manhuaçu, do bairro Nossa Senhora Aparecida. O apelido dele? Carlitos Teves, argentino. Então, vamos ouvir o áudio dele e o palpitão dele pra domingo. Decisão da Copa Argentina-Espanha. Vai, ô Carlitos Teves.
1: Bom dia, Ronaldão.
0: Boa tarde.
1: Quem fala é o Carlitos Teves. Roda a música do Léo Magalhães aí. Oi. Eu vou oferecer para todos que estão trabalhando aqui na obra aqui na entrada do bairro Santo Terezinho, o Suailto, o Otaviano, o Breno e para toda a galera lá da obra lá do bairro Alfaçu e para todos os ouvintes aí. E domingo, 3-0 Argentina, 2 gols do Messi, fora o baile.
0: O Carlitos Teves, eu acho que vai ser 2-0 Argentina, 2 gols do Messi, que é o melhor do mundo, né? Aqui deixa eu ver aqui o Giovaninho, mora na Petrina, ele mandou aqui, ó, Petrina é melhor que Paris, Giovaninho, mas ele tá mandando um alô pra, pô, te guarda um pagode, manda um alô pra toda a galera, inclusive os pintores que moram na Petrina. Petrina é melhor que Paris, a galera que trabalha com pintura, que mora no bairro Petrina, porque Petrina é melhor que Paris, e ele falou que o sentimento não pode parar, nunca vão entender esse amor, que ele é vascaíno. Deixa eu ver aqui, e tá mandando alô também pro Zé do Rubi, é o Reinaldo, atleticano. Valeu, Giovaninho! E o amigo do jornalista Clairto de Souza aqui em Manhuaçu, gravou um áudio no celular do Clairto de Souza aqui em Manhuaçu, cantando a música do Chuchu, e mandou aqui pra gente colocar aqui na Rádio Nova, no Orelhão, né? Ele cantou bem, ó, quer ver? Vai, Chuchu! Ó.
2: Chuchu Roladão, Chuchu Roladão, Chuchu Roladão, boa! Oh. Aqui o André Luiz Fonseca Pires, estou passando direto de Manhuaçu para dar um joinha pra galera e escutar a música do Ronaldão. Passa a música do Ronaldão hoje, que horas que é merenda.
0: Esse André Luiz é um figuraço, né? De novo, ó. De novo!
2: Ó. Chuchu Ronaldão, Chuchu Ronaldão, Chuchu Ronaldão, boa! André Luiz Fonseca Pires, estou passando direto de Manhuaçu para dar um joinha pra galera e escutar a música do Ronaldão. Passa a música do Ronaldão, que horas que é merenda.
0: André Luiz, aí pra você, André Luiz, ó, e pra galera curtindo o Sextou da Nova, ó.

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0: Pronto, aí galera, Simone Mendes. A Simone Mendes aqui na Rádio Nova, né, Chuchu? Beleza, ignorante. Felipe Rodrigo ignora Soweto, galera, com um belo Farol das Estrelas. E ainda Taylor Swift passou por aqui no Orelhão, sextou da Nova. Cruc, cruc. 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

0: Ai, ai, né, Chuchu? Ó, tem alô no Orelhão, tem alô na Rádio Nova, tem a galera que curtiu a Nova. Ô, Alisson, solta a voz aqui na Nova.
1: Fala, Chuchu Ronaldão, boa tarde. Queria mandar um abraço pra galera aqui na obra do Santa Terezinha. O Varley, Carlitos Teve, pro Breninha, coisado, pro seu Ailton, e especialmente pra obra lá no Alfaçu, lá, pro seu Gilson Drone, e pro Celcinho Boquinha da Nike, que tá na Alfa.
0: Valeu, Chuchu. Vou trazer aqui o... Vai dizer que vai torcer pra Espanha. É o Igor Magno. Ah, tá bom, pode torcer. É, deixa eu ver aqui, ó. Ele falou torcer pra Argentina. Ele é vascaíno. Ele falou torcer pra Argentina é igual eu torcer pro Flamengo. Cruz credo. Igor Magno. Valeu, Chuchu. É o Migueli. Aqui tá Migueli, tá? Migueli, córrego coqueiro rural, Manhuaçu. É, ele mandou alô pra Márcia. É, pra Márcia. Márcia Cunha. Ah, tá bom que tá arrumando a casa. Ó, Migueli. Tem que ajudar a Márcia Cunha aí, rapaz. Uai. Já o Silvano. Silvano do Amaral. Fala, Chuchu. Meu nome é Silvano do Amaral. Tô no bairro Santana. Ó, sou fã do Messi. Domingo vai dar Argentina ganhando a Copa do Mundo. O Brasil que tinha que estar lá, mas como o Brasil não tá, eu vou torcer pro Messi domingo. Valeu, Silvano. Bairro Santana. Galera, vamos para girar a roleta para mais um quadro maneiro aqui no Orelhão da Nova. Pô, sempre a partir das 11 da manhã, de segunda a sábado, você, Chuchu, pode pedir para a Rádio Nova mandar duas musiquinhas na playlist musical da Nova com seu artista, com seu cantor preferido, tá, Chuchu? Tem uma galera pedindo Danilo e Davi.
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1: Ô, legal, hein, Chuchu? Danilo e Davi, aqui no Orelhão Toca Duas, hein, galera? Maneiro, esses caras cantam pra caramba também, né? Danilo e Davi, apaga, apaga, apaga. Ai, ai, ai, hein? Danilo e Davi, não mexe nas minhas gavetas. Manda pra gente aqui o seu Orelhão Toca Duas. De repente você tá afim de ouvir duas músicas na playlist musical da Nova com quem, hein, Chuchu? Manda pra gente aqui pro 984-54-1735, tá? Agora tem Amor de Jasmim, Guilherme Silva. Ó! Oh.

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1: Oi, Chuchu Box, sou maneiro, passou aqui de Jorge Matheus, hein, galera? Pra sempre com você, Jorge Matheus, né? Pelo amor de Deus, Jorge e Matheus, e ainda Ana Castela, olha onde eu tô, tem alô no Orelhão, tem alô na Rádio Nova, tem alô pra Rafael, né? Rafael Barros tá em Vila Nova, Zé Marques e Amélia Matipó, é o nosso Darlan, né? Darlan Ciganinho, grande Darlan Condé, trabalha aí com a galera da Secretaria de Infraestrutura e Limpeza Urbana de Manhuaçu. Grande Darlan, sempre com a Cruz de Malta do Vascão da Gama no peito, né, Darlan? Deixa eu mandar um alô também pro... cadê ele aqui? De Ipanema. É o Ari Alves Dias Filho, doutor Arizinho. O Arizinho de Ipanema e o Edinho de São José do Mantimento. É, eu gosto sempre de lembrar que o Arizinho já foi rei momo no carnaval de Ipanema, no Ipafolia. Tem mais um aqui. Valeu, Arizinho. Ô, Edinho. Tem mais um aqui, ó. Solta a voz aqui na Nova, Chuchu. É isso aqui, deixa eu ver.
2: Ronaldão aqui.
1: Peraí, deixa eu ver. Vai do começo. Solta a voz aqui na Nova, Chuchu.
2: Ronaldão aqui. Aqui é o Vitor Gabriel. Pediu um abração pra turma, irmão da obra. E o Jardel aqui do meu lado, aqui, ó. Pediu uma música. Fala pra ele. Chapelão!
1: Chapelão? Esse é o chapeludo, não. Deixa eu ver aqui, ó. Eliana Maria Alves, do bairro Bom Pastor, na Baixada. Ela tá mandando um alô pra Maria da Glória. Não, é. Como é que é? Ela tá mandando um alô pra Glória. Não sei se é a Glória que mora em Chalé, mas parece que é. Qualquer coisa depois você me corrige aí, tá, Chuchu? Quem mandou a mensagem é a Eliana Maria Alves, do Bom Pastor na Baixada. Eliana! Deixa eu mandar o Leandro. Ô, Leandro, tá sumido, hein, Leandro? Leandro, do Zap Final 5655. Leandro, Chuchu! Tô esperando você cantar a música do Chuchu, gravar um áudio. Tô esperando você mandar um áudio cantando a música do Chuchu aqui na Nova, tá bom, Leandro? Grande Leandrão aí, Chuchu! Galera, oi, essa friaca que tá aí, hein, galera? Quer ver? Tava dando uma olhada aqui na previsão do tempo aqui, na dona internet. Essa nova onda de frio que tá batendo pesado aqui na região desde a noite da última terça-feira deve ir até... Aí vai voltar o frio normal, tá? O frio normal. Mas essa onda de frio, ela deve... Deixa eu ver aqui. Ela deve ir até segunda-feira que vem. Até segunda, no máximo terça-feira que vem, tá? Aí depois volta o friozinho normal. Mas essa onda de frio aí... Ai, ai, ai, ui, ui, hein? É o frio mais frio. Agora já tem a previsão de... No primeiro final de semana de agosto vai bater pesado mais uma onda de frio. Ai, ai, ai, ui, ui. Bem faz o Zé Chumbrega da Baixada. Esse dia que tá frio pra caramba aí nessa onda de frio aí, e dizer que tá tomando banho um dia sim, outro não. Dizer que o chuveiro dele é aqueles velho pra caramba, demora meia hora pra esquentar. Aí pra ele economizar energia. Zé Chumbrega.
3: Oh boy.

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0: Esse chapeludo não é fraco não, hein, Chuchu? Ela gosta demais do chapeludo.
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0: Ó, depois do Nando Moreno, Correio Negro e Solimões Chapeludo, tem alô no Orelhão, tem alô na Rádio Nova. Tem alô pro Dr. Luiz Amorim, a esposa Maura, no centro de Manhuaçu, advogado Dr. Luiz Amorim. Tem alô também aqui pro Admilson Moreira. Estamos ouvindo a Rádio Nova, o nome dele é Admilson Moreira. Estamos aqui trabalhando no Bulinga, ouvindo a Rádio Nova 88.3. Chuchu, manda alô aí pro Matheus Machado. Também o Neguinho, o Juan Moleco e o Admilson. Ah, gostamos. Roda a música pra nós aí de Jorge Matheus.

0: Manda um alô especial para para o Café das Meninas. Acho que é cafezinho artesanal, é em Luisburgo. Olha que legal, hein? Olha. Tá bom. Um abraço pro Café das Meninas, café artesanal. Deixa eu ver aqui, ó. Ah, o café marca. O café é nossa marca. Ah, legal, né? Ah, legal, boa. Homenagem às minhas filhas, a Laura e. Laura e também a Maria. Tá bom? Deus abençoe isso aí, tá bom, Chuchu? Admilson Moreira. Com certeza, onde ela estiver aí, tá torcendo por você também. Então, Chuchu, ó. Galera, e o ex-presidente da FIFA? É, porque essa Copa do Mundo nos Estados Unidos, né? A maioria dos jogos dos Estados Unidos, mas teve alguns joguinhos também no México e no Canadá, né? Essa Copa, o presidente da FIFA aí, pô, cheio de mimimi aí, né? Não sei se. Eu sei que o dinheiro tá entrando na FIFA, né? Mas agora essa Copa aí teve muitas polêmicas aí, né, galera? Muita polêmica aí, né? Aí, o ex-presidente da FIFA é o Joseph Blatter, bom, ele cornetou de montão, porque domingo, intervalo de futebol, o que no campeonato? 15 minutos, né? Domingo vai ter uma parada de 30 minutos, não sei quem pediu, vai ter show, vai ter não sei o que lá, ai, ai, ai, né? Aí o Blatter deu uma cornetada, hein, hoje. O show de intervalo da final da Copa do Mundo segue como alvo de polêmicas no mundo do futebol. A maioria da galera tá cornetando. O evento terá uma pausa de 30 minutos, ao contrário dos 15 em partidas de futebol. Essa pausa de meia hora foi criticada também pelo Joseph Blatter, ex-presidente da FIFA, o antigo mandatário, né? A pausa para a hidratação foi só o começo. Domingo, a final da Copa do Mundo vai ver o ponto alto do torneio, na decisão, aí vai ter o maior intervalo da história do futebol, né? A final da Copa do Mundo é como uma cópia do Super Bowl lá, do negócio dos Estados Unidos lá, o futebol, aquele negócio com aquela bola oval lá, né? Pra onde tá indo o futebol? Bom, cornetou, né? Aí o ex-presidente da FIFA, o Blatter, cornetou o Infantini, toda a sua equipe. O show do intervalo da Copa do Mundo vai parar meia hora. Vai ter shows da. Cada um vai um pouquinho, né? Vai ter shows da Madonna, Shakira, Justin Bieber também. Ih, caramba, hein? A galera tá indo lá pra ver a decisão, né? Entre Argentina e Espanha. Espanha e Argentina. Ah, vai bem, show! Ah. Já vai ter a cerimônia de encerramento aí, mais show. Vai fazer o quê, né? Vença com honestidade e perca com dignidade, né? Domingo a decisão da Copa do Mundo. Argentina e Espanha, Espanha e Argentina. E eu vou girar a roleta aqui pro intervalinho comercial, ó.
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0: Bom, Chuchu, é o seguinte, ó, já pra você aqui no Orelhão da Nova, no Sextou da Nova, tem Eduardo Costa. Imagina eu, ei, imagina eu com você aí, hein? Alô, comadre, alô,
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0: Imagina eu, Amaro vai chegar aí.
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0: só. Ó, já.

0: Boa, Chuchu, é já já aí pra você. Tem Eduardo Costa, tem Thiaguinho e muito mais já já no Sextou da Nova.
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0: Caraca, pô, caraca, moleque, hein? Sextoura nova, orelhão.
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0: Bom, galera, é o seguinte, ó, hoje e amanhã, no Orelhão da Nova, de repente você quiser palpitar aí da final da Copa do Mundo domingo, Espanha, Argentina, Argentina, Espanha, pode mandar pra gente aqui, tá? 98454-1735. Deixa eu mandar um salve aqui a Carmela. A Carmela trabalha na Cultura e Turismo aqui em Manhuaçu. Oi, Carmela! Mandar um salve a Sandra Batista Dutra. Tem outra aqui, a Maria Paula, ela falou assim: Ronaldão, não tá fazendo frio, ele tá vindo pronto já, que tá frio demais. Trazer o áudio aqui do Chuchu, que mora nos Estados Unidos, mas ele é aqui de Manhuaçu. Solta a voz aqui, Chuchu.
3: Ô, Ronaldão, bom dia. Tá. Gostaria que você me mandasse uma música aí, a sua escolha. O Thiaguinho, cabeludo, goleirinho doidão, gente boa. E a música vai ficar a sua escolha, tá joia, meu amigo? Gostaria de oferecer essa música pra ele, porque um cara nota mil, ele e a família dele, ó, só tem a agradecer, tá joia, meu amigo? A música fica sujeita. Um abraço, com Deus.
0: Ah, tá bom, obrigado aí. Ô, cabeludo! É o Thiaguinho Cabeludo. Bom, galera, fala em futebol, começou ontem a última rodada do primeiro turno do voltou o Brasileirão, hein, galera? Dois jogos ontem. Duas falhas horrorosas, uma pro Santos e a outra pro Vasco. Pro Vasco foi pior porque o meu Vasco perdeu. E o Santos também foi ruim, que o Santos também perdeu, né? O Santos ontem, né? O goleiro do Santos, o Brazão, que é, na minha opinião, um baita goleiro, ele saiu pra dar-lhe um bicão na bola, errou a bola, chutou o vento. Aí, no finalzinho, né? Nos últimos segundos do segundo tempo, galera, aí Botafogo foi lá e meteu 2-1, né? Dois pro Santos, dois pro Botafogo, um pro Santos ontem, Rio de Janeiro, no Engenhão. E na Bahia, no estádio Barradão, em Salvador, na Bahia, uma falha horrorosa do Cauã Barros, do Vasco. O jogo tava se encaminhando pra ficar no 0-0. O jogo tava ruim pra caramba também, né? Aí o Vasco foi e perdeu também, né? Ai, ai, né? Então ontem, no Engenhão, Rio de Janeiro, dois Botafogo, um Santos. Ontem, no Barradão, na Bahia, Salvador, Vitória 1, meu Vasco 0. Mais dois jogos hoje, hein? 8 da noite no Maracanã. Agora vai ser o primeiro jogo do Hulk em competição oficial, né? Competição oficial, o Hulk aí, né? Já estreou no amistoso, né? Mas vai jogar hoje. Se não me fala a memória, ele joga hoje, né? O Hulk, ex-atleta.

Mineiro, agora no Fluminense. Fluminense e Bragantino, no mesmo horário hoje, no interior de São Paulo, em Mirassol, tem Mirassol e Grêmio. A rodada começou ontem, vai terminar quinta-feira que vem, galera. É, quer ver, ó, sábado e domingo tem jogo não, vai ter jogo na terça-feira do Atlético Mineiro. Vai ter jogo na quarta-feira do Cruzeiro, vai ter jogo na quinta-feira do Flamengo e a rodada termina na quarta-feira. A rodada termina quinta da semana que vem com o jogo do Corinthians.

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1: 2 horas.
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0: churrasquinho!
1: Pô, esse pagode é maneiro, né, galera? Menos é mais, brinda aí, né? Vamos brindar sexta-feira, galera. Vamos brindar a saúde, a amizade, a família, né? Vamos brindar, né, Chuchu? Ó, tem aluno Orelhão, tem aluno na Rádio Nova, tem aluno pra... Falou pra Janaína. Janaína tá no centro de Manhuaçu. A Janaína falou assim: apesar de eu gostar do Messi, mas eu acho que vai dar a Espanha domingo na final da Copa do Mundo. Tá bom. É mais um aqui. Se você quiser mandar seu palpite, para também aí, tá, Chuchu? Na decisão da Copa do Mundo domingo, né? Quem que você acha que vai ganhar, hein? Argentina? Do Messi? Ou a França? O Luiz Gustavo tá em Realeza. Tô passando em Realeza, mas eu moro em Dom Correia. Domingo vai da Argentina, do Messi, pela raça que faltou na seleção brasileira. Eu também acho que faltou mais empenho e raça pra seleção brasileira também, né? Mas... falar em seleção brasileira, galera, tem a ver com a seleção brasileira. O Neymar, né, que não teve tantas oportunidades também nessa Copa, contusões, né, não teve tantas oportunidades nos jogos da Copa do Mundo, mas o Neymar, ele se representa hoje, sexta-feira, no CT do Santos, em São Paulo, né, a previsão é que ele se represente hoje, e o Neymar é esperado hoje, sexta-feira, no CT do Santos, em São Paulo, né, ele vai ter uma conversa com o presidente do Santos, o Marcelo Teixeira, pra saber aí se ele vai, ele tem contrato até 31 de dezembro desse ano, e uma grana, bom, o contrato dele é muita grana, né, galera, mas ele vai ter uma conversa com a diretoria do Santos, pra ver se ele vai cumprir esse contrato, o Neymar, né, até 31 de dezembro desse ano, ou se nessa janela ele pode ir pra outro clube aí também, né, dizem que o futebol americano fez uma proposta pra ele, né? Não sei, né? Eu não sei, na Europa, alguma coisa assim, né? Então ele vai definir. Hoje ou no mais tardar, semana que vem, o Neymar vai decidir aí. Eu continuo no Santos. Não, não, não, eu vou

0: embora. Vou dar um tempinho. Então, ele vai ter uma conversa aí com a galera do Santos, né? Com o presidente lá do Santos, Marcelo Teixeira, pra ver se o futuro dele aí, né? Se vai continuar, se tem pretensões, né? De cumprir o contrato com o Santos ou não. Mas vamos ver o que, que o Neymar vai arrumar aí, né? Será que ele vai querer continuar jogando no Santos, né? No futebol brasileiro? Ai, ai, ai, hein? Mas tá bom. Enquanto ele decide ou não decide, vamos para curtir o Geninho com Mariana Fagundes, pião todo tatuado.
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0: de R$200.
1: Prejuízo do
2: Essa música é legal, hein? Panda com Jeanette Frederico, duzentão, R$200, né? Tem alô no Orelhão, tem alô na Rádio Nova, tem alô pro Alexandre Uebra, Luisburgo, ele trabalha com máquina pesada. Valeu, Alexandre! Tem alô pra Paola, tá aqui no centro de Manhuaçu, tem alô pra Fran Schubert, tá no calçadão do coqueiro. Tem o nosso Paulo Henrique, ele é o Gustavo Lima da rua Antônio Velerson. Ai, trabalho com aplicativo. Valeu, Chuchu! Tem um salve também aqui pra Romário. Romário tá curtindo a Rádio Nova em Durandé. Valeu, Romário! Romário! Chuchu!
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pra quê? 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

0: Pô, até Chuchu no Sextou da Nova, com essa música boa barata, né, Chuchu? No Sextou da Nova, voltável será? Voltável, Tarcísio do Acordeão aqui na Rádio Nova, galera. Como ela não tá em Manhuaçu, ela tá na cidade de Barbacena, curtindo os dias de folga, mas na Copa não tem folga não, que a Copa vai até domingo, né? Ela tá desde o dia 11, galera, de junho, quando começou a Copa, né? E a nossa repórter do jornal Tribuna do Leste, a Lorena, já, ela vai trazer mais um Teco Teleco Teco, né? Da Copa do Mundo pra você aqui na Rádio Nova, no Orelhão, já. Lorena! 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

0: Bom, Chuchu, vambora então pra mais um Teco Teleco Teco, né, da Copa do Mundo, aquela pincelada da Copa do Mundo, né, galera? Tá acabando a Copa, hein? Domingo acaba, né, galera? Decisão. Ai, ai, ai, né? Ela tá chegando, a Lorena. Lorena!
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0: Cadê a Lorena, hein? É, boa tarde, Lorena, Chuchu, sextou.
2: Chuchu, boa tarde pra você e boa tarde pra todo mundo que tá com a gente nessa tarde pra mais um boletim informativo da Copa do Mundo. Hoje de volta comigo aqui pra gente falar do terceiro lugar da Copa que vai ser disputado amanhã.
0: É verdade, vambora, vamos lá, galera aqui, continua aí, Chuchu.
2: Olha, hoje não tem jogo, mas amanhã tem França e Inglaterra às 18 horas. O jogo é a despedida do Didier Deschamps, que é o técnico da França, e a França chega para sua quarta disputa de terceiro lugar na história. Das três últimas, venceu duas contra a Bélgica e a Alemanha e perdeu uma para a Polônia em 1982. Ao contrário da França, a Inglaterra não tem um bom retrospecto nessas disputas. Em dois enfrentamentos pelo terceiro lugar, perdeu os dois jogos. E na disputa de amanhã, a França vem sendo uma seleção mais criativa, mais dinâmica nos jogos e é com certeza a favorita para subir no pódio. Além de tudo, tem a velha história do Harry Kane ser um grande azarão do futebol, né, pessoal? Para quem acredita nessas superstições, o jogador de 32 anos tem apenas 3 títulos na carreira e todos conquistados depois de 2024. Eu quero saber de vocês, quem vocês acham que vai levar essa disputa do terceiro lugar?
0: Ai, ai, ai, terceiro lugar? Cruz, credo, terceiro lugar é igual arroz sem feijão, vale nada. Vai, Lorena!
2: Esse jogo, galera, tá sendo um jogo mais calmo, mais tranquilo, é uma disputa de terceiro lugar, tá todo mundo meio frustrado de ter que disputar o terceiro e não ter chegado na final da Copa do Mundo, né? Então, sem polêmicas, sem grandes frases e declarações extracampo, o que também é mais interessante porque deixa o jogo ser jogado só dentro das quatro linhas. Então, por hoje foi isso. Eu quero saber o que vocês acham desse jogo de hoje. Quem é a favorita para vocês? Será que vai dar uma zebra aí e a Inglaterra vence esse terceiro lugar?
0: Ah, oi, amanhã. Ah, isso não vai dar nada não. Os jogadores da seleção da França, da seleção da Inglaterra, deve estar tudo com jatinho pronto, acabou o jogo, já sai do estádio, ó, porque os caras já estão pé da vida já, né? A França foi eliminada na terça, a Inglaterra na quarta, tem que ficar esperando lá indo pra disputar terceiro lugar que não vale nada. Ai, valeu, Lorena!
2: Aí, pessoal, essas foram as nossas informações de hoje. Daqui a pouco a gente volta com um pouquinho mais de informações. Amanhã também a gente volta com mais informações, dessa vez sobre a final da Copa do Mundo, que acontece no domingo. Eu queria destacar que a torcida da Copa continua sendo com a gente na Nova FM, mesmo que a gente não tenha mais a nossa seleção brasileira. Então continue com a gente aqui. 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
0: Ah, legal! Valeu, Lorena! Eu faço ao vivo, não sei onde é que tá a vinheta aqui. A nossa Lorena, repórter do jornal Tribuna do Leste, que no período da Copa tá aqui, né, em duas edições.

0: transmissões, hein, galera? 10 da manhã e 2 da tarde, sempre dando aquele teco, teleco, teco, né? Da Copa do Mundo, valeu? Lorena, amanhã 10 da manhã ela vai estar com a gente aqui na Rádio Nova. De novo!
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0: 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Ai, galera, no sextor da Nova, agora tem uma... Digamos com a sofrência no pagode, o Raça Negra, lembra dessa, sextou, hein? Ai, me leva junto com você, onde você for aí, por favor, me leva aí. Ai, ai, ai, Raça Negra no orelhão, ó.

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Mas são maneiras, Chuchu. Sorriso Maroto, Dilcinho, 50 vezes na Rádio Nova. Bom, Fama de Loucos, Zé Neto Cristiano, Dança Como Eu Danço, Guilherme Silva.

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1: Bom, galera, pô, antes de eu ir embora, deixa eu trazer aqui o... Ela tá trabalhando e ouvindo a Rádio Nova, é a Nayara. Oi, Nayara!
2: Oi, Chuchu! Boa tarde, Chuchu! Sextou, hein, Chuchu? Sextou! Hoje é dia de nós lá no Bar do Vasco. Oi, Chuchu, se puder, manda uma música pra mim. Pode ser do Panda.
1: Ah, tá bom, Nayara, mas foi ontem, né? Hoje não. Ah, me ajuda aí! Valeu, Nayara. Tem mais um chuchu aqui, ó. Solta a voz aqui, ó, chuchuzão.
3: Ô, Ronaldão, boa tarde. Bom demais, manda um salve aqui pra Regina Canova, minha com boca de lado, doidinha. O banco sacal do Felipe. Manda um salve pra todo mundo aí, garotinho. E manda aí um sorriso maroto pra nós, hein, da
1: chuchu, hein. Ah, vamos trabalhar aí na oficina aí. Vamos trabalhar, hein, chuchu. Tem mais um aqui, ó. Solta a voz aqui na Nova.
4: Boa tarde, meu amigo Ronaldão. Aqui é o Cláudio Martins Soares, operador de máquina. Eu queria que estivesse com você tocar uma música pra nós aí do Sérgio Silva, Vivendo e Existindo. Vou oferecer pro meu amigo Sérgio da Escavadeira, Cristiano, eu, da Patrol, e pra todos os meus amigos aqui de Martins Soares e pra todos os operadores de máquina da região. Deus abençoe o nosso final de semana aí. Então, uma ótima tarde.
1: Ah, valeu, Chuchu. Obrigado, tá? Galera, ó, boa sexta-feira pra você, pra sua família, pra galera que tá curtindo aqui a Rádio Nova. Boa sexta-feira pra você, pra sua família. Amanhã, sabadão, 11 da manhã, tem mais Orelhão da Nova, Chuchu. Obrigadão aí pelo seu carinho, pela sua audiência e pela sua participação. Ronaldão Chuchu, da Rádio Nova. Quem ouve, sabe o que quer. Ah, tchau. Tchau. Valeu. E tchau. Nova FM. Valeu. Sextou.

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7: Bom demais estar junto com você aqui na Rádio Nova FM. Aquele dia da semana tá aí, né? Sexta-feira, 17 de julho. Sextou, hein, galera? Coisa boa. Pois é, aquele dia que a galera trabalha com um sorriso no rosto. Afinal de contas, hoje é dia de ter aquela resenha, aquele churrasco, né? Tomar aquela gelada, mas tá frio, né? Tem que tomar alguma coisa pra esquentar, né? Pois é. Como é que tá sendo a sua sexta-feira?

Tudo certinho por aí, tudo tranquilo para você conectado em casa, no trabalho, pelo radinho convencional através do 88.3, através também do nosso site 889fm.com.br, através do nosso aplicativo. E por falar em aplicativo, você já baixou o aplicativo da Rádio Nova? Ainda não? Se você ainda não baixou, aproveite para você baixar e ouvir em qualquer parte do planeta. Bora aumentar o volume que está apenas começando o Popline aqui na Nova.

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1: Olha só, o Brasileirão está de volta e o Botafogo venceu o Santos por 2-1 nesta última quinta-feira no estádio Nilton Santos. Após a partida, o lateral esquerdo Marçal comparou o triunfo alvinegro à semifinal da Copa do Mundo entre Inglaterra e Argentina. Mas, nesta sexta-feira, fez piada do próprio comentário, né? Rafael aí, ex-lateral do Botafogo, me disse para eu falar umas besteiras para dar engajamento, mas eu passei dos limites. Postou aí o Marçal nas redes sociais. O Botafogo saiu na frente com o jovem Lucas Emanuel, estreante da noite, que fez aí um gol bonito, gol de cavadinha. O Santos igualou aí com o Barreal e fez aí pressão no Nilton Santos, mas Kadir fez o gol da vitória nos acréscimos. E olha só, nós teremos aí hoje, teremos ainda para você que tá ligado, o jogo do Brasileirão e jogo atrasado da quarta rodada do Brasileirão, o Bahia recebendo aí a Chapecoense nesta sexta-feira, dia 17 às 7:30 da noite, na Arena Fonte Nova, em Salvador, na Bahia. E nós teremos ainda Mirassol e Grêmio, um verdadeiro confronto direto na volta do Campeonato Brasileiro após a Copa do Mundo. Assim pode ser definido aí esse duelo entre Mirassol e Grêmio, que se enfrentam nesta sexta-feira às 20 horas, no horário de Brasília, no estádio Maião, em Mirassol, São Paulo, pela 19ª rodada. Nós teremos ainda Fluminense medindo forças com Red Bull Bragantino nesta sexta-feira às 20 horas também, no Maracanã, Rio de Janeiro, pela 19ª rodada do Campeonato Brasileiro. Você bem informado aqui no Giro Esportivo.
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2: Pois é, tem que ser esse clima diferenciado aqui na programação da Rádio 9 FM através do 339-8454-1735. Você manda o seu recado nesta sexta-feira, 17 de julho. Como é que tá o clima por aí, hein? Aqui em Manhuaçu, neste momento, para você que tá conectado, 22 graus é a temperatura deste momento. Umidade relativa do ar, 51%. E a mínima prevista para hoje é de 12 graus. Você fica bem informado aqui na nossa programação. Daqui a pouco, já tem o seu recado. Recado aqui na Rádio 9 FM pelo 339-8454-1735 para você participar e se interagir aqui na Rádio 9 FM. E aqui tá chegando mais uma sequência para você no Popline, no clima do sextou.

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2: Sexta-feira, clima diferenciado aqui na Rádio 9 FM. Aumente o volume, vem com a Iglesia Sérgio aqui, ó.
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2: Se tem um momento que eu gosto, que eu curto demais, é esse momento bacana aqui na nossa programação, que você manda o seu recado, você participa aqui na Rádio Nova. É isso aí, você pede o seu som preferido, manda o seu alô, o seu recado aqui na nossa programação. Bora conferir quem tá ligado, quem tá em sintonia aqui na Nova. Fala comigo, boa tarde.
4: Eu vou dar muito pra oferecer pra Maria, pra Filha Paixão, pra Bernice Lima, pra Dona Rosana Laranja da Terra, pra Josane, pra Cláudia, pra Thelma, pra Ana Júlia, Berenice, pra Marcela. Eu ouço a maior todos os dias. Gostaria de ouvir Eduardo Costa.
2: Valeu, Ilma, um abraço pra você, obrigado pela sua companhia, uma excelente sexta-feira e claro que a gente vai curtir aqui o som do Eduardo Costa, né? Já aproveitando aí o clima, esse clima do sextou, clima de final de semana aqui na Rádio 9 FM, a gente vai curtir esse som top aqui na nossa programação. Quem tá aqui também mandando recado na nossa programação, vamos conferindo que tem mais alô, tem mais abraço aqui na Rádio 9 FM, então fala com ele, Iglesias Sérgio, boa tarde.
5: Fala, igreja.
2: Oi. Boa tarde. Boa tarde.
5: Tudo bem? Ivone Jaguarão.
2: Oi, Ivone.
5: E a música hoje.
2: Fala pra mim.
5: Igreja de Azul com Mato Grosso e Matias.
2: Aham.
5: Oferecer pra minha sobrinha Cássia Reduto, meu sobrinho de Rio. Pra Jandira Gomes, Daninho de Lima, Dona Margarete. E pra Comafra, meu filho Zé Márcio. Pra você, obrigado.
2: Valeu, Ivone, um alô especial pra você, pra toda a família. A Ivone, que também não perde a nossa programação, tá sempre conectada aqui na Rádio Nova. Obrigado pelo carinho de sempre, tá bom, Ivone?
6: Oi, boa tarde!
2: Tem mais recado aqui na Rádio Nova.
7: Oi, Cris, é Ana Maria do Coro do Resgate Batido.
2: Oi, Ana Maria.
7: Passa pra mim aí uma música do bonde do forró, a mais nova deles. Beleza. Deixa sua escolha, ofereço pra você, pra todos que estão ouvindo, também toda a minha família.
2: Uhum.
7: Você vai a melhor, tô ligado todo o dia. Uma boa tarde, sexta-feira, pra você. Fique com Deus.
2: Amém, amém, Ana Maria, que tá lá no Córrego do Resgate, Batiba, no Espírito Santo, sempre conectada aqui na Nova FM. Obrigado pela companhia de sempre, Ana Maria, um alô especial pra você e pra toda a família, pra todos que estão aí conectados, curtindo a Nova FM. Ótima sexta-feira pra vocês aí.
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2: Mais uma sequência pra você na Rádio Nova, Bonde do Forró e Deja Vu, pra não pensar em você.

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0: participando pelo 33984541735. E agora tem aquele momento pra gente conferir aqui o que é que tá acontecendo no mundo dos famosos, né? As principais fofocas do mundo dos famosos, pra você que tá ligado, tá na sintonia da Rádio Nova FM. Então, o Henrique tá chegando por aqui, já no clima do sextou. Henrique, boa tarde.
1: E aí, meu amigo, boa tarde, Gleiser, boa tarde pra você. Hoje, sexta-feira maravilhosa, sextou, bom demais. Pois é, meu amigo, sexta-feira você sabe que não tem ninguém triste, né?
0: Não, não.
1: É impossível alguém ficar chateado.
0: Você topou com alguém triste aqui nos bastidores hoje?
1: Aqui nos bastidores.
0: Com a cara fechada.
1: Só alegria, meu
0: só
1: amigo.
0: Só alegria, né?
1: Só alegria. É, tem a galera do agro, quem tá na roça, hoje é dia de pagamento.
0: Tá aguardando então, o Pix.
1: Tá aguardando 4 horas, 5 horas da tarde pro Pix cair na conta, né?
0: Pois
1: 4
0: é.
1: E meia ali. Enfim, mas a gente tá feliz porque é sexta-feira. É o sexto, o final de semana já tá ali. Então bora falar dos famosos porque tem mais um artista aí.
0: Tem polêmica?
1: Cara, tem artista entrando pro time dos homens harmonizados.
0: Hein? Harmonizados.
1: Mais um homem harmonizado aí. Lembra que eu falei, né, recentemente que tá tendo essa moda entre os homens, que os homens estão vaidosos.
0: É,
1: e agora tem mais um aí que fez um antes e depois, postou nas redes sociais, está harmonizado, meu amigo.
0: Ah,
1: e não é, gente, calma, não é o Ronaldão Chuchu ainda. Ainda não, tá? Mas a gente vai conseguir. Quem tiver aí algum...
0: Ele tá precisando
1: Tá precisando de um implante capilar, uma harmonização, botox, tudo isso aí. Quem tiver, pode mandar a indicação pra gente, que a gente vai mandar o Ronaldão. Mas não é o Ronaldão.
0: É.
1: Daqui a pouquinho eu te conto quem é esse artista que está fazendo harmonização facial.
0: É.
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1: Muito bem, meu amigo. Seguinte, MC Daniel. MC Daniel postou aí um antes e depois da sua harmonização facial. Disse que milagres acontecem, viu?
0: Eita, rapaz.
1: Olha a foto do antes e depois aí do MC Daniel. Ó, o funkeiro, né, com seus 27 anos de idade. Tá novo, rapaz, com 27 anos de idade.
0: 27 já fazendo a harmonização.
1: Já tá fazendo aí os procedimentos estéticos.
0: É.
1: Bom, ele fez a harmonização facial, passou aí pelos procedimentos e compartilhou nas redes sociais. Milhares de pessoas comentaram, né? É, algumas pessoas elogiaram, falou que ficou muito bom, mudou ali a aparência, disseram até que ele vai precisar de um outro CPF, porque ele não vai nem reconhecer naquele negócio que a gente usa na câmera frontal. Pois é, naquele reconhecimento facial.
0: No filtro ali, né, também.
1: Não, no Face ID não vai reconhecer, não. Bom, ele fez ali procedimento completo, tá? É, cabelo, barba, sobrancelha, preenchimento, botox, laser.
0: Mudança radical, hein?
1: Bioestimulador. Fez também, mudou, né? Na academia também, tá um cara mais forte. É, não parece o mesmo, tá bem mudado. Tá um cara mais cuidadoso. Os homens estão mais vaidosos. Vaidosos.
0: Pois é, tem muitos homens, muitos famosos aí, estão aderindo, né, a essa estética, esse cuidado com a aparência.
1: Pois,
0: né?
1: É, rapaz, os homens estão se cuidando. Homens vaidosos, homens vaidosos. Seguinte, vamos falar de um cara. Esse aqui, meu amigo, tá fazendo um sucesso. Natanzinho Lima.
0: Natanzinho Lima. Esse é famoso.
1: Bom, ele celebrou aí uma parceria, se emocionou, ficou muito feliz e disse que era o maior desejo dele como artista gravar com esse cantor. Natanzinho Lima gravou com o Leonardo.
0: Olha aí, cara.
1: Acredito eu que é o sonho de muitos, né?
0: É um sonho, com
1: muitos
0: certeza.
1: Artistas do meio sertanejo. Poxa, Leonardo. E eles regravaram a música Um Sonhador. Essa canção já foi regravada, né?
0: Isso.
1: Pela Lauana Prado, que explodiu. Virou
0: Exatamente.
1: Um sucesso. Depois a carreira dela deu um boom com essa música também, né? Com esse DVD que ela gravou ali, Um Sonhador, Escrito nas Estrelas.
0: Isso.
1: Enfim. Bom, um dos maiores sucessos aí do mundo sertanejo, Leonardo, junto com Natanzinho Lima, essa dupla deu certo. E a música que eles regravaram de 1998, né, de Leandro e Leonardo, foi um clássico e fez um sucesso aí. Eles gravaram em Brasília, a apresentação aconteceu no Festival na Praia.

0: Enfim, ele revelou aí, perdão, ele apresentou no Festival da Praia e contou, né, que se emocionou, ficou muito feliz de ter gravado essa música com o Leonardo. Ele falou que ele admira, é muito fã, quem não é fã do Leonardo, né?
1: Com certeza,
0: cara. Do mundo sertanejo, a galera admira mesmo. Enfim, e ele disse também que se pudesse gravar, se pudesse escolher gravar com pessoas que já se foram, ele gostaria de gravar, olha só, com o Chorão.
1: Natanz... Chorão?
0: Pensa, Natanzinho e Chorão.
1: Combinava,
0: né? Talvez, a gente não imagina, né? Essa junção aí dos dois.
1: Ele era muito fã do Natanzinho, do Chorão.
0: Do Chorão.
1: Do Charlie Brown Jr. Outro artista também que eu achei diferente, Tim Maia. Sei se o Tim Maia ia querer gravar muito com o Natanzinho Lima, né? Mas
0: o Tim Maia era conhecido por ser detalhista.
1: Com relação ao som ali, o técnico do sonoplasta, né? O técnico de som ali, sofria com ele, né?
0: Pois é. Agora, ele disse que era um sonho gravar com ela Eterna Marília Mendonça.
1: Aí combina.
0: Aí ia ser
1: um sucesso. Ia ser pouco, tá?
0: Rapaz,
1: ia ser
0: sucesso. Pensa, Marília.
1: Uma explosão.
0: Marília Mendonça com Natanzinho Lima. Ah, o pessoal ia sofrer.
1: Ia dar o que falar, hein? Ia dar o que falar.
0: Você
1: tá doido.
0: Mas enfim, ele ficou feliz porque gravou. Inclusive, essa música nós temos aí, não temos?
1: Temos.
0: Boa, pode ser a saideira de hoje?
1: Pode ser, ué. Já vamos colocar ela aqui de uma vez, ó.
0: Ó, então, peraí, antes de ir embora. Hoje
1: é
0: sexta-feira, galera. Tem que mandar pro pessoal aqui. Tem rolê, tem eventos acontecendo aí na cidade e a gente vai contar. Deixa eu ver aqui, ó. Terceiro MotoFest acontecendo em Pontões. Alô, Pontões! Acontece aí, ó, o terceiro MotoFest com bandas de rock, praça de alimentação, área de camping, enfim, pra galera lá no distrito de Pontões. Pontões é São João do Manhuaçu.
1: São João do Manhuaçu.
0: Distrito de São, Pontões, São João do Manhuaçu, acontecendo aí. MotoFest é o terceiro MotoFest. Boa! E é isso, então. Só queria falar esse, deixa eu ver. É isso. Tem outras festas, mas semana que vem.
1: Você já falou de Pedra Bonita hoje?
0: Pedra Bonita?
1: Pedra Bonita. Festa, quinta festa do café de Pedra Bonita começa hoje. Tem uma programação super especial. Vou aproveitar aqui, já que você
0: abordou
1: o assunto.
0: Isso, a nossa agenda cultural.
1: A nossa agenda cultural.
0: Boa.
1: 17, 18 e 19 de julho, começando hoje, então, a quinta edição da festa da Expo Café de Pedra Bonita. E hoje tem Niltinho Chapa Plus, DJ GH e a dupla sertaneja de Paulo e Paulino.
0: Boa.
1: Amanhã, sabadão, teremos DJ Duarte, Felipe Ribeiro e Guilherme Benuto. No domingo, olha só que interessante, cara, pra galera que gosta de churrasco, porque nós teremos uma programação especial para o domingo da quinta Expo Café de Pedra Bonita. Nós teremos Baitaca, nós teremos Lina Soares, Camisa Suada e Camila Teixeira. E no finalzinho ali da tarde, durante o show do Baitaca, nós teremos um churrasco gaúcho no Parque de Exposições de Pedra Bonita. Então, todo mundo convidado.
0: Aí, ó, fica o convite à agenda cultural. Esse é o rolê do final de semana. E atenção, porque aqui em Manhuaçu vai acontecer às 18 horas. Olha, vai acontecer. Ele me mostrou.
1: Ele mostrou
0: até perdi o rumo aqui, rapaz. Me mostrou, deu até água na boca aqui, ó. Ele me mostrou o churrasco aqui que vai acontecer, rapaz.
1: Videozinho do churrasco lá, ó. Vai ser mais ou menos esse nível aí, ó.
0: Legal, legal. Bom, hoje, às 18 horas aqui na praça, Manhuaçu, já falei, né? Mas vai rolar aquela festa que todo mundo gosta, feira gastronômica em Manhuaçu. Então, só avisando a galera do trânsito, calma, paciência, né, Liglazer? Não adianta
1: não estressar. Precisa ficar estressado, com o trânsito aqui é caótico,
0: às 18 horas, só trazendo informação pra você, às 18 horas, irá fechar aqui, que você já conhece, tem todo mês, tem a feira gastronômica, irá fechar aqui, então, aproveite a festa também, vai lá na exposição, o centro de Manhuaçu está muito movimentado, então
1: exatamente.
0: O motorista... Ah, sai um pouco mais cedo de casa, vai com calma, paciência, né? Não precisa se estressar.
1: Fechou o trânsito, a galera fica estressada.
0: Sexta-feira, gente. Ah, vai curtir a vida. Bom, mas é isso, pessoal. Encerrando aqui mais uma edição. Agora sim, agora vamos curtir ela?
1: Chega por hoje.
0: Você vai estar de volta no
1: Vibe da Nova, né?
0: Eu volto hoje à noite com o nosso querido Adriano Dias, nos comandos aí do Vibe.
1: Olha aí.
0: Às 19h30 estarei aqui com a galera. E segunda-feira eu volto também. Tchau, tchau, pessoal. Valeu. Olha aí, ó.
1: Um sonhador, combinação, né? Natanzinho e Leonardo.

0: Obrigado, meu irmão.
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0: sexta-feira, você aqui, ó, ligado, conectado na melhor sintonia, a sua companhia, ele, Gleiser Sérgio, na melhor. E aqui você vai participando, vai se interagindo, mandando o seu recado, 33984541735.
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0: Quem tá aqui mandando recado, participando, se interagindo na nossa programação é a Érica. A Érica tá ligada, tá em sintonia, tá lá no córrego Sinceridade. A Helena. A Helena também tá ligada, tá conectado. Helena, fala com ele, Gleiser, aqui, boa tarde.
2: Boa tarde, voz trovão.
0: Boa tarde.
2: Tá falando com a Sinceridade, que era a música do Robson.
0: Beleza, Helena, um abraço pra você, pra toda a família, pra mamãe também, tá ligada, tá conectada aqui na Nova. Boa tarde! Claro que a gente vai curtir esse som top aqui na nossa sequência musical na Rádio Nova. Quem mandou um recado aqui também, um abraço aqui pra Jandira. A Jandira tá na usina Sinceridade, tá ligada, tá conectada. E ela tá aqui, ó, tá aqui ligada, tá em sintonia, pedindo o som de Henrique e Juliano. Obrigado, Deus, oferecendo pra toda a família. Especialmente pro filho Carlos Eduardo, em Reduto, que está fazendo aniversário hoje. E desejando que Deus abençoe grandemente a vida dele, hoje e sempre, também a família, a esposa Caroline e também o filho, o Oliver Mateu, que é o pacotinho de amor que já está aí com 3 meses. É a coisa mais fofa da vovó, né? A Jandira disse aqui, ó. E tá oferecendo pra nós aqui. Obrigado, desejando um excelente final de semana. Jandira, um abraço pra vocês aí. Obrigado pelo carinho. Parabéns pro Carlos Eduardo, que tá aniversariando hoje. Felicidades e tudo de bom. Muita paz, muita saúde. Que Deus abençoe sempre. São os votos do Eli Gleiser aqui, de toda a equipe da Rádio Nova.
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2: 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Estados Unidos podem ampliar tarifas contra o Brasil no fim de julho.

0: A tarifa de 25% imposta pelos Estados Unidos aos produtos brasileiros pode ser ampliada até o fim de julho, quando termina aí o prazo de uma nova investigação do governo Trump sobre trabalho forçado em 60 países. Caso confirme, o Brasil será tarifado em mais de 12,5%, fazendo com que a alíquota média contra o país suba para 37,5%. Na avaliação do governo federal, essa ampliação é muito improvável, segundo o que informou o ministro do Desenvolvimento, Indústria, Comércio e Serviços, Márcio Elias Rosa, em coletiva de imprensa na última quinta-feira, dia 16. De acordo com ele, essa tarifa foi proposta para que o governo norte-americano substituísse a alíquota de 10% que foi derrubada pela Suprema Corte ainda em fevereiro. Elias lembrou que a investigação do escritório do representante comercial dos Estados Unidos tem prazo até a próxima sexta-feira, dia 24, para o ministro. A questão é saber se sobre a taxa, né, se a sobretaxa será cumulativa ou não. A expectativa é que ela virá para todos, porque essa tarifa da seção 301 do trabalho forçado dos Estados Unidos criaram aí para substituir aqueles 10% que vão acabar aí na semana que vem. O que vai cair em 10% para o mundo inteiro, eles vão substituir para essa de 10 ou 12,5%, disse aí o ministro. Segundo o governo, Trump, o Brasil e outras 59 nações teriam se omitido ao tomar aí as medidas. Ao tomar as medidas contra o comércio de mercadorias provenientes de trabalho forçado. Entre os países que podem ser taxados estão os aliados dos Estados Unidos, como Argentina, Emirados Árabes, também Israel, Japão, Reino Unido, dentre outros. 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
2: Aí, Zé Glazer, eu quero pedir um som legal aqui na Rádio Nova. Pode? Claro que sim, claro que deve, né? Mandar o seu recado, participar, se interagir aqui, fazer parte da nossa programação na Rádio Nova. Bora conferir quem tá ligado, quem tá conectado aqui neste finalzinho de tarde de sexta-feira, 17 de julho. Sextou e aqui na Rádio Nova é diferenciado.
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2: 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Quem tá aqui na sintonia da Rádio Nova, vamos conferindo o recado.
4: Oi,
2: da galera.
4: Beleza, aqui opa! Marcos Palmeirense.
2: Ô, Palmeirense, fala comigo.
4: Passando aqui para desejar para você um bom final de semana, uma boa tarde de sexta-feira.
2: Maravilha.
4: E se tiver um tempinho, meu irmão, Deus abençoe toda a sua família.
2: Amém.
4: Abençoe hoje, agora e sempre. Se tiver um tempinho, toca a música para nós aí, daquela turma sertaneja. Boa demais, para quem nunca ouviu, para quem vai ouvir a primeira vez, de 25 no estado, JK, Ed Brito e Samuel, ô Iliglésia, os homens cantam demais. Se tiver o tampinho aí, toca uma música chonada deles para nós aí, meu filho. Que eles vão aparecer comigo aí, né? Se Deus quiser, nós vamos aparecer, eles vão aparecer aí em Manhuaçu aí, na festa do caminhoneiro aqui no campo JK. Dá essa força para nós aí, toca uma música para nós aí do Ed Brito Samuel, escolhe uma música chanada pra nós aí, meu filho.
2: Manda já, meu amigo.
4: Começou. E Fabaçá também, vou falar pra você aí, né? Que o Palmeiras tá chegando, quarta-feira tá aí, hein? Palmeiras e Curitiba, hein? É o campeão, né?
2: Ó, quase 60 dias sem o Palmeiras perder, né, ô Marco? Pô,
4: né? Não tem jeito não, né? Fica com Deus, meu irmão, que Deus abençoe você e toda a sua família hoje, agora e sempre. Esquece não, se tiver um tempinho aí, toca uma música chanada pra nós aí do Ed Brito Samuel. Fica com Deus. Aqui é o Marcos da Petrina, palmeirense. Fica
2: valeu, palmeirense. Deus, abraço pra você. Obrigado pelo carinho, pela companhia. A Cleisla tá lá em Nova Friburgo, no Rio de Janeiro. Tá ligada, tá conectada. O Cleisla, ótima sexta-feira pra você. E obrigado pela sua companhia aqui na Rádio Nova.
5: Online, Cleisla.

0: Ah.
1: Quem fala Cristina do bairro Poça, né?
0: Ô, Cristina.
1: Congolino, Silva e Xandão, não te quero mais. Eu queria falar meus filhos Jefferson, Dinho, Joab.
0: Certo.
1: Para menor, Eneliana, Tainara, meu genro, Michel, minhas amigas Emilda, Silva, Raquel, Regina, Pamela, Kátia, Juliana e também para todos vocês da rádio. Eu ouço a maior e a melhor. Quem ouve sabe o que quer. Valeu, Liclis. Ótima tarde. Sextou. Valeu.
0: Valeu, Cristina. Um abraço especial para você. Uma ótima sexta-feira e obrigado pelo carinho de sempre aqui na Rádio Nova. Quem está aqui também conectado, vamos conferindo que tem mais alô aqui na Nova.
2: Boa tarde, Rádio Nova 82,3. Aqui é o Valdir Thiago Tibá.
0: Ô, Valdir, fala pra mim.
2: Estou aqui, ah. Thiago Tibá, aqui, me ouvindo sua rádio, seu programa. E passa aqui o taça de planta pra mim, tá? Já é, Giovanni. Valeu, irmão. Um abraço aqui, Cruzeirense. Valdir, valeu.
0: Valeu, Valdir. Um abraço pra você. Uma ótima sexta-feira. Obrigado pela companhia da Rádio Nova. Aqui assim o nosso bate-papo na Rádio Nova FM. Sexta-feira, 17 de julho. Sextou na Rádio Nova. O clima é assim. Alegria, alto astral e o melhor da música pra você.
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0: 5:20.
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0: Sextou, como é que tá sendo o seu sextou aqui na Rádio Nova? Alegria, alto astral e muita música pra você.
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0: Tem abraço, tem alô aqui na Rádio 9 FM. Você mandando o seu recado através do nosso WhatsApp. Vamos conferindo quem tá aqui deixando o recado. Boa tarde.
3: Boa tarde. Meu nome é Antônio Marcos.
0: Antônio Marcos.
3: Nós, São Pedro Havaí. Passa uma música pra nós aí. Uma música chamada pra nós. Uma música romântica pra nós, pra mim. Pra minha namorada Sônia.
0: Valeu, Antônio Marcos. Abraço pra você, pra Sônia. Um excelente final de semana pra vocês aí, um bom finalzinho de tarde, obrigado pela companhia aqui na nossa programação na Rádio 9 FM. Bora com mais uma sequência.

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9: Chegando ao final do programa de hoje, obrigado você pelo carinho, pela companhia. Às 6 em ponto tem a hora do Ângelus com a apresentação do Padre Carlos Antoé, Luiz Nascimento, momento de oração.

oração e reflexão e na sequência Vibe da Nova. Amanhã temos encontro marcado 3 da tarde e depois o Orelhão da Nova. Eu espero você aqui na Rádio Nova FM, se assim o bom Deus nos permitir, é claro. Um abraço carinhoso, obrigado pelo carinho, pela companhia. Até amanhã. Tchau, tchau.

Boa noite, meu amigo, boa noite, meu irmão. Alegria, paz, bênçãos de Deus na sua vida. Agradeçamos a Deus o dia, os trabalhos. Agradeçamos a Deus a presença e a força, a luz e a graça derramada em nossos corações. Que Deus abençoe nossas famílias e nossos lares. Chegando ao final de mais um dia, início da noite, agradeçamos a Deus pelo seu amor infinito derramado em nossas vidas. A partir do trabalho, rezemos pelos doentes, enfermos, famílias enlutadas, idosos. Agradeçamos a Deus as nossas famílias e nossos lares. O anjo do Senhor anunciou a Maria e ela concebeu do Espírito Santo. Ave Maria, cheia de graça, o Senhor é convosco, bendita sois vós entre as mulheres, bendito é o fruto de vosso ventre, Jesus. Santa Maria, Mãe de Deus, rogai por nós, pecadores, agora e na hora de nossa morte. Amém. Eis aqui a serva do Senhor, faça-se em mim segundo a vossa palavra. Ave Maria, cheia de graça, o Senhor é convosco, bendita sois vós entre as mulheres, bendito é o fruto de vosso ventre, Jesus. Santa Maria, Mãe de Deus, rogai por nós, pecadores, agora e na hora de nossa morte. Amém. E o Verbo se fez carne e habitou entre nós. Ave Maria, cheia de graça, o Senhor é convosco. Bendita sois vós entre as mulheres. Bendito é o fruto de vosso ventre, Jesus. Santa Maria, Mãe de Deus, rogai por nós, pecadores, agora e na hora de nossa morte. Amém. Rogai por nós, Santa Mãe de Deus, para que sejamos dignos das promessas de Cristo. Oremos. Infundi, Senhor, a vossa graça em nossos corações, para que, conhecendo pela anunciação do anjo a encarnação de Jesus Cristo, vosso Filho, cheguemos por sua paixão e cruz à glória da ressurreição. Ó nosso Senhor Jesus Cristo, vosso Filho, que é Deus, na unidade do Espírito Santo. Amém. Glória ao Pai, ao Filho e ao Espírito Santo, como era no princípio, agora e sempre. Amém. As almas dos fiéis, pela misericórdia de Deus, descansem em paz. Amém. Anjo de Deus, que por divina piedade sois minha guarda e proteção, iluminai-me, guardai-me, dirigi-me, governai-me. Amém.

Boa noite, queridos ouvintes da Rádio Manhuaçu, a Rádio Nova. Retornamos com mais reflexões sobre Maria Santíssima, nossa querida e amada mãe. Queridos e queridas, temos mãe. Temos mãe. Agarrados a Maria como filhos, vivamos da esperança que assenta em Jesus, pois aqueles que recebem com abundância a graça e o dom da justiça reinarão na vida por meio de um só, Jesus Cristo. Romanos capítulo 5, versículo 17. Quando Jesus subiu ao céu, sendo elevado na sua ascensão, levou para junto do Pai Celeste a humanidade. Qual a humanidade? A nossa humanidade, que ele tinha assumido no seio de quem? Da Virgem Maria. Olha, e podemos dizer, nunca mais

0: alargará.
1: Como uma âncora, nós devemos fundar a nossa esperança nessa humanidade colocada nos céus à direita do Pai. Seja essa esperança a alavanca da vida de todos nós. Uma esperança que nos sustente sempre, até o último respiro. Com essa esperança é que nós congregamos aqui para agradecer as bênçãos sem conta que o céu concedeu em todos os anos, nesses 100 anos passados, sob o manto de luz que Nossa Senhora, a partir desse esperançoso Portugal, estendeu sobre os quatro cantos da terra. Como exemplo, temos diante dos olhos São Francisco Marto e Santa Jacinta, a quem a Virgem Maria introduziu no mar imenso da luz de Deus e aí os levou a adorar. Daqui lhes vinha a força para superar contrariedades e sofrimentos. Essas palavras são do Papa Francisco, quando ele esteve, no dia 13 de maio de 2017, numa homilia, fazendo uma visita, e proferiu essas palavras numa homilia no Santuário de Fátima. Por isso ele cita nessa presença importante, né, de São Francisco Marto e Santa Jacinta. E assim, com essas palavras do saudoso Papa Francisco, nós encerramos a reflexão de hoje sobre Maria Santíssima. E estaremos de volta amanhã nesse mesmo horário. Fiquem todos com Deus e até lá.
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10: Hora certa pra você, 6 horas mais 10 minutos, 6:10.

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0: Oi, gente, boa noite pra você. Ótima noite de sexta-feira. Sextou. 17 de julho de 2026. Sou eu, Adriano Dias, hoje fazendo companhia a você aqui no Vibe da Nova. Muita música a partir de agora pra você curtir, pra você ligar, pra você interligar com a gente, porque até às 9 da noite tem Vibe da Nova pra você curtir a melhor música, a melhor programação em 88.3. Você que tá indo embora pra casa, bom descanso, bom final de semana pra você. E você que tá indo agora trabalhar, tomou aquele banhozinho, passou aquele perfume, vestiu aquela beca, vai pro trabalho, aquele abraço. Você que vai pra resenha daqui a pouco, né? Vai curtir aquela resenha maneira. Então, aquele abraço pra você. Aumenta o volume, tá com a galera, vai fazer uma vibe em casa. Então, aumenta, porque o Vibe da Nova tá começando a partir de agora. Tem muita música pra você curtir. Tem música pra você pedir aqui no nosso WhatsApp 33984541735. Ótima noite de sexta-feira pra você. E quando dá sexta-feira, meu amigo, minha amiga, tem que ser daquele jeito, com aquele som gostoso pra você curtir.
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1: Hora certa pra você, 6h21, que som legal da Luísa Martins. Você ouviu o Country Beat com o Guilherme Benuto e Ana Castela com Pedro Sampaio, abrindo aqui mais uma super sequência pra você do Vibe da Nova, essa noite gostosa de sexta-feira. E você conectado com a gente, 984541735. Vamos fazer o seguinte, daqui a pouco a gente vai bater aquele papo legal. Você vai me falar o que, que você vai fazer nessa noite de sexta-feira. Finalzão promete, aquele finalzão de semana promete. Claro que poderíamos estar vivendo um final de semana épico, né? Mágico, com a final da Copa do Mundo, domingão. Podia ser o nosso Brasil, mas infelizmente caiu. Mas estamos pensando em 2030.
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1: A melhor programação, 6h22.

Olha, legal demais o som do Gustavo Lima. Você ouviu também Maniva com Lauana Prado, abrindo com Marcos Ibelucci. Mais uma super sequência para você agora, 6h31, daqui a pouco eu volto, claro, a partir das 7, atendendo você pelo 98454-1735.

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1: A sua sexta-feira aqui na Vibe da Nova é muito mais gostosa. Olha, daqui a pouco, a partir das 7h30, tem resenha da Nova. Tem o nosso amigo Henrique trazendo todas as fofocas da semana, do dia pra você. Ah, você ligado com a gente, curtindo a Nova FM 88.3, a melhor, a maior. Quem ouve sabe o que quer. Aqui não tem imitação. Aqui só toca música boa pra você. Agora faltando 14 pras 7. Você ouviu Eduardo Costa, Imagina Eu, Felipe Rodrigo, Alemão do Forró. Que esse som do Alemão do Forró é legal demais, né? Poxa, Marcas do Amor. E o DJ Topo com Net Hooks, cantando com Yuri Rei de Copas. Quando você se foi, chorei. Claro que eu choro. Quando você fala assim, ó, vou desligar o rádio. Não, não desliga, que eu choro.
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1: Chegando o som legal do Ferrugem pra você. Sexta-feira tem que ter aquele pagodinho, né?

0: legal demais o som do Jorge Matheus e Matheus Calã, Gaivotas. Você ouviu Ferrucci, terapeuta. Agora são 6h54, faltando 6 minutos, faltando 6 para as 7.
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0: com essa vibe, ficou legal, hein? Grupo Menos é Mais, Matheus Fernandes. Fechando mais uma super sequência pra você agora, 7 em ponto. Ótima noite de sexta-feira pra você, Cortina Nova. A partir de agora, fala onde você está falando, o que, que você está fazendo. Bate aquele papo com a gente através do 33984541735. Já vai anotando o WhatsApp da Nova, manda a sua mensagem, o seu pedido musical e fala com a gente. O que, que você vai fazer nesse finalzão de semana? Vai aproveitar o quê? Tem festa? Então fala pra gente, 98454-1735.
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0: Hora certa pra você, 72.
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0: É isso aí, qual o seu pedido? 984541735 pra você participar com a gente, mandar aqui o seu salve no nosso WhatsApp. Boa noite.
3: Oi, Adriano, boa noite, tudo bem?
0: Aqui, oi, Ivone, como é que você tá?
3: Pedi a música hoje. Ando Moreno, Rio Negro, Salomão.
0: Aham.
3: Agradecer pros meus filhos, Cineia, Denil, Cristiano, Casa Aberta. Então, a Jandira Gomes, Denise Lima, Dona Margarete.
0: Então, tá bom.
3: E para minha sobrinha Cacedo, meu sobrinho Bibi, para você, obrigado.
0: Então, tá bom. Aquele abraço para você. Obrigadão aí pelo carinho. Boa sexta-feira. Bom finalzão de semana para minha amiga Ivone, sempre ligada com a gente, sempre curtindo a Nova. Ivone é lá do Jaguaraí, tá ligadinha com a gente. Abraço super especial para Jandira, para Denise, para Dona Margarete, sempre ligada com a gente lá no Vespasiano, através da internet, ligadinha aqui no Vibe da Nova.

0: depois. Pô, legal demais, Luan Santana, Murilo Rufus, mesmas palavras do Zé Neto, mas o Cristiano quase todo dia. Nando Moreno com Rio Negro e Solimões, o Sapeludo. Agora 7h13, daqui a pouco tem resenha da Nova, a partir das 7h30. Henrique vai chegar com tudo, trazendo aquela informação legal pra gente aqui na Nova FM, no Vibe da Nova, nessa super noite. Um abraço pra Maria Cecília Capurice, lá em Garça, São Paulo, ligada com a gente. O Bruno Quitanda, Adriana Silva, Maria Aparecida Moreira, todo mundo ligado na Nova Cortina Maior e a Melhor. E você também ligado com a gente, 98454-1735. A Marina da Conceição Mendes. Alô, Marina, abração pra você, obrigado pelo carinho, tá bom? Muito obrigado pela companhia, sempre sintonia. Abração especial também pra Kesla. Kesla também tá ligada com a gente. A Kesla é lá de Nova Friburgo, região serrana do Rio de Janeiro, tá sempre curtindo a Nova Cortina Maior e a Melhor, também tá por aqui, passando e desejando uma boa noite especial pra toda essa galera top.
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2: É isso aí, a sua sexta-feira muito mais gostosa e especial. Hoje é mais ainda, né? Porque claro que eu estou com você nessa sexta-feira, junto aqui no Vibe da Nova até as 9 da noite. Agora são 7:17. Wesley Safadão e Zé Vaqueiro passando por aqui. Olha, quero mandar aqui um abraço mais que especial pra ela, tá sempre ligadinha com a gente. E a Rose, alô Rose, beijo pra você, Rose. Obrigado pelo carinho, a Denise, a Sueli, a Gilza, a Rose, o Natão, o Silva, o Hugo. Todo mundo ligado com a gente, curtindo a nova, curtindo a maior e a melhor. E ela diz assim pra gente, hein? Senhor, que no descanso de hoje, vem acompanhar de tua paz, teu amor e da certeza de que nunca estamos sozinhos. Bom descanso. Valeu, Rose. Abração pra você. Obrigado pelo carinho. Muito obrigado pela companhia. Levanta cedinho, cedinho, já com o radinho ligado, curtindo a nova maior.
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0: Pô, legal demais o som da Yasmin Santos, calado. Patrick Costa com Henrique Juliano, Xande Avião, Pedro Paulo e Alex, Caltrim Beat, Zé Felipe, ruim de coração. Você é ruim de coração, hein? Agora 7h31 aqui na Nova, daqui a pouco tem vibe daquele papo maneiro com o Henrique.
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0: Hora certa pra você, 7h32. O amor da cidade, Nova FM, quem ouve sabe o que é, aqui só toca música boa pra você, então venha com a gente, porque aqui a festa é nossa. Olha, chegando pra você aquele bate-papo legal com o Henrique, o Resenha da Nova. Venha pra cá, aumenta o volume, pega aquele cafezinho, não café não, que você não vai dormir. Claro que não, porque hoje é sexta-feira, então pega aí os aperitivos, pega aquele biscoitinho, porque a partir de agora tem fofoca pra você. Henrique, chega pra cá, menino. E aí,
7: Adriano, boa noite, tudo bem?
0: Tudo jóia, Henrique, graças a Deus.
7: Ah, que bom, eu também estou ótimo, graças a Deus. Hoje você por aqui, né, meu amigo?
0: Tô aqui,
7: sexta-feira,
0: cara.
7: Sexta-feira, Adriano, bora começar a falar dos famosos?
0: Vamos que vamos.
7: Pois é, então roda essa vinheta, porque já tá no ar o Resenha da Nova.
0: Deixa comigo.
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7: Muito bem, Adriano, e Oi. O Luan Pereira, que comentou na foto da sua ex-noiva. É isso mesmo, poucas semanas após anunciarem o término do noivado, Luan Pereira e Vitória Miranda voltaram a movimentar as redes sociais.
0: De novo?
7: O cantor sertanejo deixou uma interação em uma publicação recente da influenciadora nesta quinta-feira, o suficiente para acender rumores de uma possível reconciliação e deixar os fãs em alerta. A Vitória compartilhou uma sequência de fotos em seu perfil do Instagram e, entre as milhares de reações, chamou a atenção o emoji de rosto apaixonado, deixado por quem? Ele, o ex-noivo, Luan Pereira.
0: Gente,
7: o ex-casal que havia colocado um ponto final na relação no início do mês de julho, também voltou a se seguir no Instagram recentemente. Na época do rompimento, a influenciadora revelou que a decisão partiu do próprio Luan Pereira, que justificou dizendo que o seu coração não ardia mais por ela. Luan Pereira e Vitória viveram um relacionamento de aproximadamente 11 meses e haviam oficializado o noivado.

0: em dezembro de 2025. Até o momento, nenhum dos dois se pronunciou oficialmente sobre uma possível retomada do romance. Agora, Adriano, terminou, né, cara?
1: Claro!
0: Esse negócio de terminar e depois vai lá no Instagram, vai curtir, comentar a foto da pessoa que é ex, como diz Henrique e Juliano, né? Se quer ser ex, seja ex, né? Não
1: é verdade? Com certeza! Ex é ex, não adianta essa de ficar curtindo fotinha de ex, não, porque não dá
0: pois
1: certo.
0: Pois é, isso mesmo. Agora vamos falar do Mumuzinho, grande Mumuzinho. Mumuzinho que deixou o The Voice Brasil agora, antes da nova temporada. A sua saída traz uma reformulação do reality aí do SBT, que já perdeu Péricles, Duda Beach pra nova temporada. E apenas Lauana Prado está confirmada até agora entre os nomes da nova edição prevista para outubro. O SBT ainda não anunciou os demais integrantes do painel. A renovação ocorre depois da primeira temporada do programa fora da Globo, que indica uma tentativa de dar nova identidade ao formato. O SBT também produzirá o The Voice Brasil novamente em parceria com o Disney Plus, com exibição ao mesmo tempo na TV aberta e no streamer. Boninho segue à frente da direção do The Voice Brasil. Ele acompanhava a versão brasileira desde a sua estreia lá em 2012 na Rede Globo. Thiago Leifert também continua como apresentador. Muito bem, Adriano, encerrando por aqui mais uma edição do Resenha da Nova. Isso? Hoje, sexta-feira, né, Adriano?
1: Sextou.
0: Já que nós falamos do Mumuzinho, ele saiu do The Voice, mas aqui na Rádio Nova, ele tá sempre fazendo sucesso. Posso pedir uma dele, então?
1: Coloca
0: aí Mumuzinho pra encerrar o Resenha de hoje. Sextou naquele clima que todo mundo gosta. Pode ser?
1: Pode ser. Mumuzinho Fulminante.
0: Então tá bom. Bom, pessoal, vou ficando por aqui. Uma boa noite pra você, Adriano, e até segunda-feira. Tchau, tchau, pessoal.
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1: Essa aqui tem que estar preparado pra sofrer, hein? Quem sabe, solta a voz, canta com a gente assim, ó.

0: sua sexta-feira muito mais gostosa aqui na Nova Sorriso. Nude e belo, ainda gosto de você. Será? Quando você curte a foto de ex, será que ainda bate aquela saudade, ainda gosto de você? Mas aí você olha e fala assim, poxa, já era, cara, já era, não tem jeito. Fulminante com o Mumuzinho abrindo aqui a sequência, depois desse bate-papo legal com o Henrique, o Resenha da Nova, que volta na segunda-feira pra você, ligado, você interligado com a gente. Tem uma turminha ligada aqui na Nova, abraço pra Maria José, abraço pra você, tá bom, Maria José, pelo carinho, pela audiência e companhia. E tem a minha amiga Cristina que falou comigo que tá um frio danado, tá muito frio, né, Cristina?
1: Oiê.
0: Oi.
1: Boa noite.
0: Boa noite.
1: Aqui, oi. Falando a Maria Cristina Fernandes.
0: Sim.
1: Da rua Antônio Velésio.
0: Fala comigo.
1: Roda pra mim a música do Zé Vaqueiro, Cangote pra mim. Ofereço pra quem tá ouvindo, todo mundo está ouvindo a rádio, e pra você, tá?
0: Obrigado.
1: Boa noite.
0: Boa noite pra você também. Ela tá falando até com aquela vozinha trêmula de frio. Abraço pra você, Maria Cristina. Obrigado. Tô ligadinha aqui na Nova, curtindo a maior e a melhor, Alessandra Moraes. Alô, Alessandra. Beijão pra você. Obrigado pelo carinho. Quem passa por aqui também, boa noite pra você. Fala comigo.
2: Boa noite, meu irmão.
0: Meu brother. Como é que você tá, Arnaldo?
2: Bem, bem, tá sua noite. Tudo bem? Bom,
0: graças a Deus.
2: Queria ouvir uma música. Maria Mendonça Tirri, Raquiara. Arnaldo e Amanda.
0: Beleza.
2: Tamo junto, irmão.
0: Valeu, meu irmão. Claro, com certeza.
2: Ô, Adriano.
0: Oi.
2: Aqui. É um prazer ouvir sua voz na Nova.
0: Obrigado,
2: qualquer rádio, cara. Você é bom.
0: Valeu. Grande Arnaldo, tá ligado com a gente lá no Manhumirim. Vou pra Manhumirim só pra ir na casa do meu amigo Arnaldo, tomar um café com ele, bater aquele papo, porque o cara é fera e tá curtindo a galera, curtindo a Nova, a maior e a melhor. Quem ouve sabe o que é. Agora são 7h49, faltando 11 minutos para as 8. Seguindo Thierry, Marília, hackearam-me.

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1: Pô, legal demais, né? Henrique Juliano, seja ex. Se é vaqueiro, cangote. Muito em ponto, ótima noite pra você. Boa sexta-feira. O sextou da nova. No vibe gostosa.
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1: Olha, agora são 8:01 aqui na Nova. Ótima noite pro Marco José de Souza. O Marquinho Blackphone tá ligado com a gente, né, Marquinho? Obrigado. O Urias Alves, lá em Ipanema, ligadinho com a gente. Rodrigo Rosa, Edith Costa. Um abraço especial pra Rosalva Tomás, também tá ligada com a gente. A Lena Ribeiro. Alô, Lena! Beijão pra você, o Joaquim Coelho, o Cláudio Mascurione, lá em Petrópolis, na região serrana do Rio de Janeiro. A Marli Leles Faria Alves, a Maria Aparecida Moreira e a Maria Carolina Souza. Todo mundo ligado, curtindo a Nova, maior e a melhor. Quem ouve sabe o que quer. Olha, quero mandar aqui um abração especial para toda essa galera que tá curtindo a Nova. Corre lá no nosso...

nosso Facebook e também no Instagram da Nova. Corre pra lá porque tem muita coisa maneira lá no nosso Instagram. Pra você participar, fácil demais, 98454-1735. Aonde eu tô?

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0: Ficou legal demais o som do Geninho com a Mariana Fagundes, peão todo tatuado, Ana Castelo, ódio onde eu tô. Aqui na Nova Cortina Maior e a melhor vibe da Nova. Boa sexta-feira pra você agora. São 8 horas mais 6 minutos. 8 e 6. Ótima noite pra você.
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1: Pô, legal demais, Simone Mendes e o Menti, Banda Porcelanato. O Paulo e Natan com o Murilo Rufus abrindo aqui a sequência Camisa de Força. Agora 8 horas mais 15, 8 e 15. Ótima noite pra você, boa sexta-feira.
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1: 8:18 aqui na nova.

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1: Ah, essa frequência combina ou não combina? Mari Fernandes, Choro Geligim pra essa sexta-feira. Não, tira o choro. O Geligim, aí dá certo. Manu Batidão, Léo Foguete. Você ouviu Luan Pereira com Grelo cantando Não Era Love, será que não? Ivete Sangalo, Clariô, abrindo mais uma super sequência pra você aqui na Vibe da Nova até as 9. Eu faço companhia a você, claro.
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legal demais, o som do Ian passando por aqui, o textão, Ferruge. Belo, me bloqueia. Não bloqueia, não. Faz isso não, não bloqueia, não. Por favor, não faça isso. Tô querendo receber a sua mensagem aqui no 98454-1735 para você participar com a gente até as 9 da noite, tá bom? Agora faltando 20 minutos para as 9. Você ligado com a gente, curtindo aqui Maria Cecília e Rodolfo. Quem ama, cuida. Claro que cuida, tem que cuidar, né? Quem ama, cuida e cuida muito bem. Senão dá um pé de pecado, né?

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3: É isso aí, todo dia tem aquele som legal pra você, tem vibe da Nova. Sempre com aquela programação gostosa aqui na Nova FM. Quem ouve sabe o que quer, você nessa resenha legal, nessa noite de sexta-feira, finalzão de semana chegando. E você curtindo a Nova, um beijão pra ela, tá passando por aqui. Claro que dá tempo, Sandra Batista Dutra, Alina Felipe Nassif, sempre com o radinho ligado, né, Sandra? Beijo pra você, bom final de semana e obrigado pelo carinho, pela audiência e companhia. Ela tá passando por aqui também, maneiro demais, porque ela tá fazendo uma resenha com os amigos, com os familiares, só curtindo a Nova lá em Alto Caparaó. Fala comigo, menina!
4: Boa noite! Aqui quem fala é a Nívia, daqui
3: fala,
4: de Alto
3: Caparaó. Fala, Nívia, tudo bem?
4: Toca pra nós aí um modão, que nós tô aqui comendo churrasco e assistindo na rádio aí.
3: Bom demais,
4: toca,
3: ué.
4: Toca pra nós aí, Menino da Porteira.
3: Então tá bom.
4: Oferecendo aqui pra nós, aqui em Alto Caparaó, para minha filha Pera, minha amiga Lucilé e meu esposo Leandro. Eu ouço a maior é melhor. Um beijo,
3: sempre,
4: meu amigo.
3: A Nívia Maria tá passando por aqui. Valeu, Nívia. Abraço pra você. Obrigado pelo carinho. Agora 8h44 aqui na Nova.

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É isso aí, agora faltando 12 minutos, faltando 12 para as 9. Abraço pra galera do Café lá de Biruçu. Camões tá ligado 24 horas na rádio, curtindo a nova, maior e a melhor. Valeu, Camões, abraço pra você, abraço também pro Cristiano Marcos, sempre trabalhando com o radinho ligado. Quando chega em casa, o radinho também tá ligado na nova, curtindo a maior e a melhor. Quem ouve, claro que sabe o que é.

0: 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E ele, né, Zanzinho, aí, mano? Esquece, deu liga. Deu liga. Quem gostou do grito aí, filho do pai?
1: Pô, legal demais o som do Natanzinho Lima e Panda. Buzina anterior, você ouviu Marley Gamadinho cancelado. Abrindo aqui a sequência, super sequência, a última de hoje, né? Última do Vibe da Nova. Olha, quero agradecer o carinho, a audiência e a companhia de toda essa galera top que tá curtindo a Nova Maior e a Melhor. Você que participou pelo 984541735. Muito obrigado pelo seu carinho, muito obrigado pela sua companhia. Amanhã o Rafinha tá de volta a partir das 6 com aquela programação especial, aquele programa top e aquela voz que marca. Grande Rafinha, abraço pra você, abração pra toda a galera, obrigado pelo carinho, tá bom? É uma satisfação muito grande sempre fazer parte dessa equipe, dessa família nova. Quem ouve, claro, que sabe o que é. Aquele beijão especial pra toda essa galera, finalizando aqui com o som da Ludmilla. Mande um sinal e sinais para você ligar, você interligado. Daqui a pouco, Voz do Brasil. E na sequência, aquela programação de fim de noite aqui da Nova FM para você curtir a dois, para namorar, para você que vai curtir aquela night maneira, para você que vai curtir junto com os amigos aí naquela resenha top demais, curtindo a Nova. Aquele abraço para você. Tchau, gente! Música.

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3: Está no ar a Voz do Brasil. As notícias do governo federal que movimentaram o país no dia de hoje.
4: Olá, boa noite.
5: Boa noite para você que nos acompanha em todo o país.
4: Sexta-feira, 17 de julho de 2026.
5: E vamos aos destaques do dia na Voz do Brasil.
4: Empresas afetadas por tarifas impostas pelos Estados Unidos terão apoio do governo.
5: A Apex prepara plano de abertura de novos mercados para exportadores afetados pelas tarifas. Luciana Colares, de Holanda.
6: No início de agosto, a Apex Brasil deve apresentar um plano de diversificação de mercados, especialmente para os exportadores impactados pelo tarifaço.
4: E ainda, Banco Nacional de Antígenos integra a estratégia brasileira de defesa agropecuária contra a aftosa.
5: A estrutura permite a produção emergencial de vacinas em prazo reduzido em caso de necessidade sanitária. Thaís de Araújo.
7: O banco integra a Estratégia Nacional de Preparação para Emergências Sanitárias, juntamente com ações permanentes de vigilância e monitoramento da sanidade animal.
4: E vamos falar também sobre o El Niño, que traz fortes chuvas no sul do país, ondas de calor e seca no norte.
5: Risco também de incêndios florestais, especialmente na Amazônia, no Cerrado e na Caatinga.
4: Para entender mais sobre os impactos para o Brasil, nós conversamos com Gilvan Sampaio, do Instituto Nacional de Pesquisas Espaciais.
8: As previsões indicam que será um El Niño de forte intensidade, a muito forte intensidade, mas não há motivo para pânico. Nós temos que nos prepararmos para fazer com que os impactos sejam os menores possíveis.
5: Na apresentação da Voz do Brasil, Mariana Jungmann.